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1: LP Tubarão. 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

0: televisão. E acaba aceitando o homem que tem televisão. Acaba assistindo a visão na televisão. Isso, né?
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0: Ed Sheeran, estás na Cidade FM, são 7 da manhã.
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0: Quarta-feira, 22 de julho de 2026. Eu sou Arthur Simões, comigo mais ou menos Pedro Góias e Joana Miranda. Este é o Acorda.
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0: Hello, good morning.
1: Então, vamos por partes. Para já. Olá, Pedro, bom dia. Pedro?
0: Oi, oi, oi, já, oh.
1: Eu não acredito.
0: Não acredito que ele nos abandonou, pá.
1: É pá, não pode ser.
0: É que ele
1: Pedro?
0: É ouvinte pela primeira vez e já está a fazer isto.
1: Yeah.
0: O que os ouvintes fazem.
1: É, não é? Então é assim, o Pedro não está fisicamente.

0: Vem connosco, como és capaz de já ter percebido. Agora, um motivo. É dos motivos mais Pedro possível. Vou tentar ligar-lhe novamente.
1: Eu acho Pedro? Que as pessoas, quando ouvirem o que é que se passou, vão ficar tipo: claro!
0: Claro!
1: Claro que o Pedro não vai hoje.
0: Eu não estou a conseguir contactar o Pedro.
1: Oh Pedro, ai, olha.
0: Eu não.
1: Isto é a coisa mais pedrónica.
0: Epá, não. Quê? Vais-me tramar assim? Olha, sabes, mas isto vai ter de ser à moda antiga.
1: Yeah.
0: Tal como os nossos avós faziam, é ligar pelo telemóvel e meterem altifalante.
1: Tal como o António Sala faria.
0: Sim.
1: Ligar em FaceTime e colocar no microfone.
0: Estou?
2: Alto.
1: Então, ah, desligaste?
2: Hey.
0: O que é que se passa? Porquê é que a tua voz está assim agora?
2: Arthur, eu parti a mão.
1: Oh, Pedro, não, mas desligaste o telefone.
2: Não desliguei.
0: Ok.
2: Então,
0: qualquer espécie de suspense já passou então. Yeah. Pedro, tu tomaste a decisão criativa de partir a mão.
1: Antes de vir trabalhar.
2: Eu tomei essa decisão, yeah.
0: Queres elaborar?
2: Exatamente.
0: Sim.
2: Epá, eu fui jogar futebol ontem às 11 da noite.
1: Epá!
2: E depois, pá, foi um jogo que eu nunca tinha jogado. Era tipo 6 para 6. Uhum. Nunca se joga, tipo, ou jogas 5 para 5 ou 7 para 7.
0: E acho que o problema foi
2: esse. E nós decidimos que quem ia ficar tipo à baliza ali a certa altura era eu. Eu não estava a jogar nada. E depois, a primeira vez que eu vou à baliza, eu estava na baliza tipo há 8 segundos. Veio um gajo chamado Cadu Pistola. Portanto, imagina. E tem o cabelo azul.
0: Tu nunca tiveste uma hipótese.
2: Eu nunca tinha uma chance. Mano, ele estava tipo a 1 metro de mim. E mandou a maior bujarda que eu já vi em toda a vida.
1: Mas como é que...
2: Foi o maior tiro.
1: Mas como é que nesse tiro...
2: Eu fui estúpido.
1: Pois.
2: Fui. Pá, pronto.
1: Mas foste para onde?
0: Para o hospital.
2: Tirei-me a bola. Meti as mãos... E depois fui para o hospital, já.
1: Ah, meteste as mãos à frente da bola.
2: Foi toda para trás. Foi toda para trás. E depois bem hilariante, porque no hospital disseram, tipo, fraturou o rádio. E eu fiquei tipo...
0: giro.
1: Rádio.
0: Tudo bem, Pedro? Sim, senhor.
1: Isso foi naqueles campos que têm câmaras?
2: Mas nós não pedimos porque aquilo paga, assim, não sei o quê. Acho que não compensa muito, nem sei se quer ver.
1: Então vamos pedir ao nosso diretor para comprar essa.
0: Será que eles ainda têm as imagens?
2: Tem, eles não pagam.
0: Eu quero obter
2: isso. Mas... Eu vou lá pedir e meto nas contas da empresa.
1: Boa,
0: é assim que se faz. Sim, senhora. Então, quais são os tragos, afinal de contas?
2: Pronto, vou ficar de baixa média aqui até para a semana.
0: Boa.
2: Os ligamentos, fraturei um bocadinho do rádio.
0: Okay.
2: Vou andar com o braço ligado e ao peito. E não posso fazer exercício durante 3 semanas.
0: Yeah!
1: Lindo!
0: Boa. Yeah. Achas que isto pode ser a vida a dizer-te para teres calma?
2: Talvez, já.
0: Acho que é possível. Qual é o plano agora para os próximos 3? É que não tens mal, no fundo, não
2: dá para fazer nada, nem consigo montar legos.
0: Aí é bem.
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0: Pedro, lamento imenso. E as melhoras? E...
1: As melhoras, pedrocas.
0: Olha, vê se consegues.
1: Mas há uma coisa boa.
2: Olha, eu vou ouvir um bocadinho do programa, não tenho nada para fazer.
1: Olha, há uma coisa boa, nós vamos desenhar no teu gesso.
0: Sim.
2: Ah, pois é, isso vai ser fixe.
1: Vais sair aí com um labubu.
0: Agora o que é que eu vou desenhar no teu gesso, Pedro? É impróprio para estas horas. Tchau, Pedro. Tchau, Pedro. A música está a tocar. Tchau, Pedro.

0: Trucks Golden, estás na Cidade FM, bom dia, este é o Acorda. King da 7, bom dia.
1: Bom dia, Érico.
0: Bom dia, malta. Eu estava a estacionar num trabalho e a picar e a meter os fones. O que é que aconteceu ao Pedro? O Pedro foi todo rebentado.
2: Abalroado.
0: Sim, abalroado, atropelado por um tipo chamado...
2: Cadu Pistolas.
0: No futebol. Ok, portanto, neste momento não tem braço. Aliás, toda a parte direita do Pedro desapareceu.
2: Creio que vamos obter imagens exclusivas do acontecimento.
0: Vamos tentar, vamos fazer tudo para conseguir estas imagens do Pedro ser colhido por uma locomotiva chamada Cadu Pistolas.
2: E isto é mesmo daquelas que nós vamos dizer ao nosso diretor, Manel, acho que é possível nós usarmos verbas da empresa. E ele, claro!
0: Já, claro, já,
2: obviamente!
0: Vou desbloquear já.
2: Bem, aposto que ele vai adorar esta ideia.
0: Não, absolutamente. Agora, isto tramou-me o Cadu Pistolas, o Pedro tramou-me. Porque eu tinha uma surpresa planeada para hoje. Vai acontecer a mesma. Aliás, aconteceu. Joana, nos painéis atrás de mim, nós temos, pronto, a fotografia de painel do Acorda. E desta vez, a fotografia está ligeiramente diferente, não sei se já reparaste.
2: Pois é, está tão querida.
0: O Matias fez...
2: Oh, Matias,
0: fan art de... no fundo da Cidade FM. Desenhou todos os locutores.
2: Olha, eu estou tão feliz que ele me tenha posto mais bronzeada que o Pedro.
0: Sim. Não, eu estou mais bronzeado que os três agora. Não sei se reparaste.
2: Ele
0: o Pedro é branco carne.
2: É branco carne
0: crua mesmo.
2: É fiambre.
0: É um absoluto britânico. Yeah. Nós temos uma
2: Matias mais agradável.
0: Exatamente, sim. Acho que capturou bem os meus olhos também.
2: Sim, e o teu bigode.
0: O meu bigode, sem dúvida. Yeah. Ali em destaque.
2: Estamos tão criados.
0: Matias, muito obrigado. Tu vais ser o painel agora do Acorda, pelo menos durante esta semana. E eu queria aproveitar para desafiar os restantes painéis, portanto, a Maria Morango, a Catarina e a... Quem faz as noites
2: Beatriz.
0: Hoje? É a Beatriz que faz as noites?
2: Sim.
0: Eles estão sempre a trocar!
2: Pois é.
0: Ok, a Beatriz. A trocar também. Portanto, eu gostava que isto fosse by Matias até sexta-feira.
2: Cidade FM by Matias.
0: Cidade FM by Matias.
2: Eu adorava.
0: Pronto, se aceitarem, lá está. Se não aceitarem, estão a destruir os sonhos de uma criança. Portanto, espero que gostem.
2: Uhum.
0: Ok? Obrigado, Matias. Vamos à música. Estamos contigo até às 11. Já a seguir, ao som de Vizinhos em Casara para Esquecer. Para já, Tyler, Water, só se quiseres.

0: DJ Telo com a Bad Gang, álcool e prazer. Estás na Cidade FM, onde este é o Acorde. Eu sou Arthur Simões, comigo Joana Miranda. Já agora queria enviar um abraço para a TVDE que me deu boleia hoje para a rádio.
1: Vinha ouvir.
0: Sim, deu-me boleia, transportou-me.
1: Ah, como, ok. Como
0: é
1: que se...
0: Yeah, é uma boleia, tecnicamente.
1: Não, mas achei graça, deu-me boleia. Tu pagaste o serviço?
0: Não. Yeah, eu pus-me na estrada, com mostrei a perna e ele trouxe-me para a rádio.
1: Abanaste a bolsa?
0: Abanei um bocadinho. E a dada altura, a meio da viagem, ele trocou para a concorrência. Ou seja, ele vinha ouvir Cidade FM, por acaso não sei o que é que aconteceu, e de repente vejo ali a selecionar e pumba. Ah, olha o gajo. Pois a dada altura mudou para a M80, que é a nossa tia fixe, e como tal está tudo bem.
1: Ok.
0: Quem nos envia um abraço aqui no nosso 911-911-908, muita malta do Gangue das 7, bem-vindo. Faz parte do gangue, só por estares acordado e assistente. Bom dia, gangue, boa quarta-feira. Joana, estás melhor da mão? Pergunta. Sim, tu ontem queimaste a mão, Joana.
1: Ah, pois foi, queimei o dedo.
0: É, exatamente.
1: Olha, estou aqui com uma bolha enorme. Olha aqui, a minha bolha está toda vermelha e verde.
0: Tens um sexto dedo.
1: Está a ficar verde.
0: A nossa ex-bombeira está preocupada. Tadinho do Pedro, as melhores para ele. E tu, Arthur, estás bem? Beijinhos da Cátia. Obrigado, Cátia. Obrigado por perguntar.
1: Olha, o Arthur está com um ótimo aspecto. Obrigado. Eu pensava que ele tinha ido à praia. Está com um ar saudável, assim, bronzeado, sem estar castanho, tipo, todo torrado, todo cheio de
0: aquela pele de faca que algumas tias da Lourinha já têm.
1: Porque
0: passaram 50 anos seguidos na praia. Sim, sim,
1: sabes?
0: A fumar e a absorver todo o sol que o verão dá.
1: Estás ótimo, estás com um bom cabelo, estás com um caracol à frente da testa que parece que, pronto, se entrares dentro de uma cabine telefónica vais salvar o mundo.
0: E ser lá a voar.
1: Estás com ótimo aspecto hoje, Arthur.
0: Sabes qual é o meu segredo? É comer muita francinha. Ontem foi a minha segunda da semana e acho que é isso, pá.
1: Dá-me uma raiva.
0: Estraguei tudo.
1: Eu estou a contar calorias desde que tenho para aí 19 anos.
0: Desculpa, Joana.
1: E vocês comem o que vos apetece e estão todos lingrinhas.
0: Bem, isto vai meter tanto nojo. É que nós acabámos essa francinha ontem e foi. Todos concordámos na nossa mesa. Pá, caía mais uma agora.
1: Que nojo.
0: Só não podemos porque, pronto, enfim, já, a economia não deixa, mas.
1: A economia não deixa. E aí, o colesterol.
0: Ah, yeah, isso
1: e
0: também,
1: o teu coração.
0: Pois é, ele não gosta muito.

0: Bad Bunny. No é Baiol, estás na Cidade FM, bom dia. Boa quarta-feira, este é o Corda, sou Arthur Simões, comigo Joana Miranda.
1: Ei!
0: Rápidas memórias. Não, calma, ele ainda está connosco. Rápidas melhoras para o colega, diz a Eduardo. O colega está bem. Está em casa a ver Phineas e Ferb, provavelmente.
1: Yeah.
0: Com o braço ao peito. Bom dia, meus queridos, vocês hoje estão on fire. Amo, diz a Carol.
1: Estamos.
0: Epá, estamos?
1: Ok.
0: Isto é o normal do Acorda, todos os dias. A nossa hora mais forte é esta, às 7 da manhã. Às 10 já estamos com aquela embriaguez, aquela bebedeira de,
1: yeah,
0: de soninho. Bom dia, malta, as melhores, Pedro. Temos aqui, ele nunca falha, o Rui. Olá, Rui.
2: Olá, bom dia, Cidade FM. Bom dia, Arthur Simões. Bom dia, Joana Miranda.
1: Yeah.
2: Estou o Pedro Goias. Pedro, se me tiveres a ouvir, bom dia também para ti e as tuas melhores. Rápida recuperação. Cá estou eu, Rui dos Olivais, para fechar uma ótima emissão para vocês.
0: Obrigado, Rui.
1: Vai boa ser viagem, uma... Rui.
0: Boa viagem. Será que há, sei lá, como a malta das motas tem boas gazadas ou boas curvas, será que há um equivalente para taxistas? Boas boleias, boas...
1: Yeah, boas boleias. Eu acho que é o único, boas boleias.
0: É, não é? Vai ser uma boa emissão.
1: Prega fundo no taxímetro.
0: Bom taxímetro, já. Yeah.
1: Bom taxímetro. Não, isso é estúpido.
0: Bom trabalho, já, no fundo é isto.
1: Já, bom trabalho.
0: Vamos ter link edificador hoje, com ouvintes, idealmente. Vamos ter uma discussão filosófica quase, daqui a pouco, Joana, que foste tu que lançaste até, em off, se bem me lembro.
1: Fui e vocês caíram-me todos em cima, ainda bem que o Pedro não está cá, senão eu partilho-lhe o braço aqui.
0: Eu estou tão confiante do meu lado desta discussão.
1: Eu também estou super confiante do meu, está
0: a sério?
1: Bem. Sim.
0: Ok, boa, fixe.
1: Sim, estou.
0: Ok, ótimo.
1: Porque tens problemas?
0: Não.
1: Olha, e hoje temos também isto tem de acabar.
0: Temos um instante a acabar?
1: Sim, eu gostava de
0: hoje?
1: Falar. Não queres?
0: Tu queres falar? Não, olha, eu nunca irei silenciar uma mulher.
1: Uma mulher, eu gostava muito de falar sobre o Ozempic.
0: O Ozempic, está bem.
1: Não sei se as pessoas sabem o que é que é.
0: Tu não queres o take também genial do Pedro nisto? Do puto de 50 gramas que trabalha connosco todos os dias?
1: Se calhar esperamos por ele.
0: Temos um programa bem recheado para ti, estamos contigo até às 11. Daqui a pouco, ao som de Show Me Love, Wizzy MC, também pelo Tony em Interstellar. Mais tarde, eventualmente, Magazine com o Robert Mateus.
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0: Drop Dead, Olívio Rodrigo, estás na Cidade FM. Bom dia, este é o Acorde, eu sou Artur Simões, comigo Joana Miranda e Ruben Mateus. Eu estou a sentir que tens uma pergunta aí para fazer ou não?
1: Não tenho.
0: Não, não há nada que jornalisticamente te desperte curiosidade?
1: Não.
0: Ausência de...
2: Um vazio?
0: Não, ok.
1: Não,
0: não, nada.
1: Estamos aqui a falar sobre situações várias
0: sim.
1: E numa comparação de Mamdani com
2: Spider-Man.
1: Com o Homem-Aranha.
0: São discussões que temos em off.
1: Comparação com uma personagem de banda desenhada. A única coisa que eu tenho a dizer é que é a altura de aceitarmos que o Batman é um grande sísimo.
0: O quê? Magazine. Ok.
1: Sim,
2: okay. Não, claro.
1: Não, o Batman não é nenhum herói.
0: Essa é a tua primeira notícia? O Batman é.
1: O Batman. Há um sketch da Porta dos Fundos, com o do Vivier e o Porcha, acho eu, sobre precisamente isso, que é o Batman e o Joker, em que o Joker explica ao Batman: tu não és herói nenhum. Tu deixas a tua cidade viver na pobreza e depois tu, bilionário, vens de noite à rua
0: com o teu fato latex,
1: bater nos malandros.
0: Tá,
1: mas
0: bem.
1: Resolver aquilo que realmente é estrutural não resolve.
0: Isso é, mas é um fetiche mal disfarçado, Batman. Vá.
1: Portanto, o Batman não é assim tão boa pessoa.
0: Essa é a segunda notícia?
2: Não, ele nem sequer é uma pessoa.
0: O Batman é uma pessoa, é o Bruce Wayne.
2: Sim, é o Bruce Wayne. Sim, é uma pessoa real que existe mesmo, sim.
1: Sim.
2: Vamos às notícias!
1: Vamos, sim, senhores. Redes sociais proibidas a menores de 15 anos. Assim será em França, com a proposta a ter sido aprovada no Parlamento. França torna-se o primeiro país da Europa a proibir o uso das redes sociais a menores de 15 anos. A medida entra em vigor já no mês de setembro e, como disse alguém, setembro é já amanhã. Com as plataformas a terem de implementar mecanismos de verificação de idade. Também aprovada foi a proibição de uso do telemóvel por parte dos jovens no ensino secundário, isto dentro das escolas, claro está. Está quentinho o estágio da equipa inglesa do Wolverhampton, porque o treinador, o português César Peixoto, cancelou a meio o treino de ontem. E porquê que cancelou? Porque César Peixoto pediu a um dos jogadores que saísse do campo devido à pouca vontade desse jogador em treinar. Esse jogador é Tolu Arokodare, avançado nigeriano, que custou mais de 20 milhões de euros aos Wolves. De acordo com a imprensa inglesa, o jogador disse: ah, no, I don't leave. Consequência: César Peixoto cancelou o treino, mandou reforçar a segurança do centro de treinos para que o avançado não volte a entrar nas instalações do clube. Parece que esta atitude não tem perdão. E quanto é que vale o esqueleto de um dinossauro que passou pelo planeta há mais de 60 milhões de anos? Em leilão, nos Estados Unidos, foi vendido por nada mais, nada menos do que 43 milhões de euros, tratando-se o esqueleto de um T-Rex encontrado em terras norte-americanas em 2021. Este é um dos maiores e mais completos T-Rex que existem, um total de 183 ossos, comprimento 11 metros, tem de altura mais de 3 metros, um leilão que fica para a história, com este dinossauro a ter sido o mais caro de sempre, mas o comprador prefere manter o anonimato. E eu digo, se este dinossauro vale 43 milhões de euros, quanto é que não valem os dinossauros do Dinoparque da Lourinhã?
0: O nosso espólio é impossível de avaliar em quantidades monetárias. É muito mais do que isso, vai além dessa criação humana.
1: Sim, sim. Vale mais do que dinheiro. São sensações, sim. São sentimentos, são dinossauros que viveram, que sentiram.
0: É alma.
1: Que comeram. Que se comeram também.
0: Ruben, obrigado.
1: Boa.
0: Até já.
1: Até já.
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0: Olha lá, meus irmãos com um iPad Gang, estás na Cidade FM? Alô, bom dia. Eu sou Artur Simões, comigo Joana Miranda, este é o Acorda. Bem-vindo, estamos contigo até às 11. Bom dia já agora também aqui ao Fernando. Olá, Fernando.
1: Bom dia, cidade.
0: Ah. Fernando, tu fizeste o equivalente verbal a isto.
1: Bom dia, cidade.
2: Ah, é que ele podia ter apagado e mandar um novo.
0: Não, chuta, bora.
1: Fernando Madureira, obrigado por ser a minha rádio todos os dias, sempre que eu posso ouvir.
0: Notas?
1: Pode constantemente ouvir a rádio Cidade FM.
0: É.
1: Um bom trabalho para vocês. Estou em viagem, obrigado.
0: Olha,
2: bem,
0: Fernando.
2: Este foi o áudio mais confuso. Todos os dias, sempre
0: quando
2: que
0: posso.
2: Quando eu posso.
0: RF Cidade FM 80.
2: Rádio.
0: Fernando, grande abraço, boa viagem. E obrigado por ouvires a Cidade RFM M80, Cidade Comercial M80 FM. Ora bem, chegaste uma boa hora, porque eu e a Joana vamos discutir e queremos trazer-te à conversa. Não só o Fernando, mas...
2: Ainda bem que o Pedro não está cá hoje.
0: Seja quem for que está a ouvir, ainda bem que o Pedro não está cá hoje.
2: Para ver os pais a fazer esta...
0: Sim, bem, isto é mesmo, olha, Pedro vai para o quarto, ok?
2: Sim, os pais precisam ter uma conversa de adultos.
0: E joga um bocadinho à Nintendo, está bem?
2: Uhum, mete os fones.
0: Sim, mete os fones. A discussão é simples, eu quero mesmo saber a tua opinião. Interessa o que dizes ou como dizes? Joana Miranda.
2: Eu acho mesmo que o que interessa é o que tu dizes.
0: Certo.
2: Eu acho que o que interessa é o que tu dizes e o que tu fazes. E a forma como dizes ou fazes não interessa.
0: Bem,
2: isso não interessa.
0: Concordo.
2: Eu acho que tudo o que te faz sentir afetado pela forma é o ego. Não é. Não, se tu fores à verdadeira essência do teu ser, a única medida que tu tens de tirar do que a pessoa está a dizer é o conteúdo.
0: Não é.
2: É o conteúdo.
0: É a forma como esse conteúdo é entregue também. Eu ensino isto em formações, eu ensino isto, Joana.
2: Ok.
0: Por exemplo, a frase. Eu tenho este exemplo que se calhar vai irritar até. A frase: eu não roubei um carro. Pode ser interpretada de forma diferente dependendo da palavra que tu.
2: Da palavra ou da forma?
0: Enfatizas mais. Eu não roubei um carro.
2: Uhum.
0: Ou então alguém roubou um carro. Eu não roubei um carro. Quer dizer que estou a negar completamente. Eu não roubei um carro. Ok? Então,
2: sim, ok, mas
0: eu
2: isso
0: não roubei um carro.
2: Ok, mas isso é.
0: Percebes? Portanto, a forma como eu estou a entregar esta frase.
2: Ok.
0: Uh-huh.
2: Eu estava mais a falar de estados de espírito da pessoa.
0: Ah,
2: não. Não tanto de em que palavra é que metes o acento tónico.
0: Então, mas esta é a forma. Por exemplo, se eu disser,
2: eu
0: Joana, estou feliz por ti. Estou feliz. Se disser, Joana, estou mesmo feliz por ti. Ah, se calhar não estou.
2: Ok, mas não acho que seja tão determinante como as pessoas dizem e como ficam afetadas em discussões ou em debates com a forma. Tipo, tu analisares a moralidade de uma pessoa pela forma como ela fala.
0: Porque o que despertou isto, Joana, foi... houve aqui um desentendimento.
2: Sim, houve uma discussão aqui entre duas pessoas.
0: Nesta empresa.
2: Na rádio.
0: E alguém disse... Alguém estava a comentar essa discussão, porque aqui somos todos quadrilheiros e enfim.
2: Sim,
0: e alguém disse,
2: pô,
0: eu acho que foi a maneira como ela falou. E isso tu disseste.
2: E eu disse, mas o que ela disse não tem mal nenhum. A maneira como ela falou pode ter afetado, mas se nós tirarmos o ego da equação, ela só disse uma coisa.
0: Mas se tirarmos o ego da equação, então está tudo bem, nada importa, não é?
2: Não, importa se ela tivesse dito, eu adoro sacrificar cabras de manhã. Qualquer que fosse a forma como ela dissesse, era mau.
0: Ok.
2: Percebes? Eu não acho. Acho que as pessoas que ficam demasiado importadas com foi a forma como ele disse. Eu acho que não é um problema real. Acho que é uma das coisas que se pode tirar das nossas sensibilidades para que a nossa vida seja melhor, sinceramente.
0: Mas isso é do ponto de vista de quem está a receber a frase, não de quem está a entregar, porque se eu entregar uma frase vou ter cuidado. Se tiver uma coisa mais complicada para...
2: Opa, eu por acaso eu não acredito em ludibriar com...
0: Não é ludibriar.
2: Com intuações.
0: Não
2: e
0: é ludibriar, é quase é uma forma de empatia também, porque outra pessoa é o seu.
2: Empatia,
0: sei
2: mas olha, mas também usam muito essa empatia e essa maneira de...
0: essa empatia.
2: Não, e as formas de entregar as coisas para dizer nós vamos despedir-te. e certo. Vais ficar sem. Pronto, vais ficar sem casa.
0: Ok, mas o facto de pessoas RH sem alma, de vez em quando despedirem pessoas e usarem essa embalagem fofinha para entregar a tua caixa, não é?
2: É isso.
0: Mas não impede que outras pessoas com bom fundo.
2: Ok, por isso é que isto okay. É um tema tão bicudo.
0: Então é isso que queres fazer hoje, Joana? Queres que ti, né?
2: Queres
0: fazer hoje, né? Tu hoje acordaste assim, está bem.
2: Então é isso que vai ser a minha vida.
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0: Interessa o que dizes ou como dizes. 911-911-978. É o WhatsApp da Cidade FM. Queres que tiras? Está bem?
2: Sim.
0: Margarida, está para os ouvidos, ok? Isto vai ficar feio. Vem, olha. Talvez você precise de mim.
4: Ok.
0: Logo depois de Joe, em End of Beginning. É só se quiseres. Bom dia, bom viagem.

0: Jamaican, estás na Cidade FM. Bom dia, este é o Acorda. Eu sou Arthur Simões, comigo Joana Miranda. Estamos aqui uma discussão que, saúde, roça o filosófico. O que é que importa mais? O que dizes? Ou como dizes? 911-911-978, WhatsApp da Cidade FM. Quero agradecer também às pessoas que enviam mensagem de texto, primeiro a dizer concordo com a Joana e depois uma mensagem de áudio, porque assim eu sei que posso passar. Passar no sentido de saltar e não ouvir.
1: Opa, oh, Arthur, vá lá. Também não sejas ditador.
0: Gosto como ias dizer, opa, oh, Pedro.
1: Pois é.
0: É o hábito, não é?
1: É.
0: Concordo com a Joana, ora bem.
2: Bom dia, cidade. Na minha opinião, importa muito mais o que dizes do que a forma como o dizes.
0: Mas também...
2: É só a minha opinião.
0: E tu que não concordaste com a Joana também.
1: Quem é?
0: É um ouvinte. Não, está bem, ok. Carlos!
3: Pois, malta, tudo bem? Epá, eu acho que o conteúdo é o mais importante.
0: Ok, claro, temos aqui mensagem também.
1: Oh, Arthur, não
3: sem dúvida. Mas a maneira como é dito também é importante.
1: Opa, olha,
3: por exemplo, trabalho por conta própria e tenho clientes que às vezes chegam ao pé de mim: ah, olá, senhor Carlos e tal, é preciso fazer isto, é preciso fazer aquilo, não sei o quê, veja lá se tem tempo e tal. Depois também tenho outros que chegam só ao pé de mim: pá, o Carlos, aquilo é para fazer, porque aquilo está mal, porque assim, pá, não tenho que chegar ao pé de mim e me falar assim. A maneira como é dita também é importante, a educação da pessoa.
1: Ok, mas repara numa diferença, foi o conteúdo também que ele achou errado, que é, isto está tudo mal. Isso é conteúdo.
0: Okay.
1: É conteúdo que leva a que a pessoa também expresse de uma forma errada, que vocês acham que é a forma errada. Portanto, eu acho que vem sempre de dentro para fora. O conteúdo é que gera depois a forma.
0: Olha, por exemplo, ainda há duas semanas eu tive de chamar a atenção a uma pessoa ainda por cima da direção. Faz parte da cúpula aqui da rádio, de que uma certa coisa não estava a correr bem. Foi aqui no estúdio, fui em frente a toda a gente.
1: Sim.
0: E a maneira como eu entreguei aí foi muito importante.
1: Sim,
0: foi,
1: e eu
0: foi
1: disse.
0: Foi com um sorriso
1: olha,
0: e com.
1: Até vou ficar do teu lado para depois dar a volta.
0: Bem-vinda à luz.
1: Para dar a volta. Eu disse
0: bem-vinda
1: assim:
0: lado da luz, Joana.
1: Eu tenho que começar a dizer as coisas como tu, porque as pessoas ficam mais agradadas.
0: Yeah.
1: Parece que ficam mais amaciadas.
0: É verdade.
1: Mas porquê? Porque estão todas do lado errado. Porque a única coisa que lhes interessa é como é que lhes é passada a mensagem. Não é a mensagem em si.
0: Sim.
1: Porque eu já disse várias vezes aquilo que tu disseste. Só que como eu não digo da forma como as pessoas querem ouvir,
0: pois não.
1: Não fazem. Se eu tivesse mandado um e-mail, não faziam. Mas têm que ser amaciadas. O seu ego tem que estar numa redoma.
0: Sim.
1: E não pode ser beliscado para elas poderem fazer. Não, mas a vida não é assim. E
0: é
1: para nós otimizarmos também as coisas que fazemos, para ser mais rápido, mais eficaz, convém que deixem um bocado os sentimentos às vezes de parte.
0: Mas a interação humana não tem de ser otimizada. Eu não quero otimizar a minha relação com as pessoas.
1: Não, mas queres otimizar o teu trabalho aqui. E se calhar, se não tiverem a fazer aquilo que tu pediste para elas deixarem de fazer, é mais agradável para todos.
0: Infelizmente eu trabalho com seres humanos e não com máquinas.
1: Pois é.
0: Essa é a parte, não é?
1: É.
0: Ah. Bem, ok.
1: O que vale é que vamos ser todos substituídos pela inteligência artificial.
0: É, não é? Portanto, no fundo. Enfim. Bom, está a dar que falar aqui no nosso 911-911-908. Eu quero muito ouvir as tuas respostas. Portanto, primeiro, ouvimos música, que é o que fazemos aqui na Cidade FM, não é? Passamos música e depois vamos saber o que é que tu achas também. Para já, vizinhos, em pôr do sol. Fui a...

0: Melanie da Livedin, estás na Cidade FM. Bom dia, este é o Acorda. Eu sou o Arthur Simões, comigo Joana Miranda. Estamos a discutir de forma civilizada e crescida, o que é raro aqui no Acorda. Acho que quando as discussões de facto importam, ou pelo menos são algo além de brain rot puro e duro,
1: as pessoas até se interessam.
0: Parece que sim. E a prova disso é a tua participação aqui no nosso 911-911-908. Hoje estamos a perguntar, para já pelo menos a discussão é: interessa o que dizes ou como dizes? Ah, lá está, não há espaço para subtileza aqui. Não há. Depende, certas situações, coisas, mas certas. Não. Tens
1: então, queres dizer que o que importa na resposta dos ouvintes é o que dizem?
0: Não, isso não faz sentido. Não, isso não é um argumento. Isso não é um argumento. Ok.
1: Eu sou até irritante. Pá, por acaso, no outro dia vi um comentário a dizer isso e pensei, é verdade.
0: Não, Joana, não lhes dês mais lume.
1: Eu sou irritante.
0: Não lhes dês combustível.
1: Mas querem que eu faça o quê? Que morra? Querem o quê? Que eu desapareça deste mundo?
0: Bem, há 20 segundos eu estava a dizer: bom, estamos aqui a ter uma discussão civilizada, como adultos somos. Querem que eu morra? Olá.
2: Não. Desculpem lá, mas Cristina, importa muito mais a forma como é dito. Porque eu posso dizer exatamente a mesma coisa que a minha irmã, mas a minha irmã parece um anjo, ninguém leva a mal. Quando sou eu, toda a gente leva a mal e eu estou a dizer exatamente a mesma coisa que a minha irmã.
1: Cristina, és das minhas. És das minhas. Eu acho, eu até te digo, não é a forma que importa mais, mas a forma é o que as pessoas mais valorizam. Mas está errado! Porque depois a forma é utilizada para mascarar um conteúdo que é danoso para a própria ligação entre as pessoas.
0: Não é danoso?
1: É, pode ser danoso.
0: Acho que não é. Acho que é danoso. Estás a ter as emoções da outra pessoa em conta, não é danoso? É uma forma de respeito.
1: Estás a ter as emoções da outra pessoa em conta ou estás a querer parecer a melhor pessoa? Isto é tudo sobre ti na realidade.
0: Isto tem a ver com intenções já, mas. A Jéssica diz: Arthur, estou contigo, don't worry. Obrigada, Jéssica. Estamos juntos.
3: Bom
0: Olá, bom dia.
3: Bom dia, meus queridos. Olha, eu acho que consigo arranjar aí o meio termo.
1: Okay.
3: Vamos pensar assim. Se tal como a Joana está a dizer, estivemos a falar num ambiente profissional de trabalho.
0: Muito bem.
3: Se calhar, pronto, a parte da maneira como se diz não é assim tão relevante, mas sim o que se diz. Mas estivemos a falar de uma parte pessoal, de um médico a comunicar uma doença, um problema de saúde, aí já tem muita importância a maneira como é dito. Pronto, pensemos assim, ambas as perspectivas. Beijinhos!
0: Olha, não, sim senhora, mas mesmo assim, num trabalho, por muito formal que seja, pode ser uma repartição de finanças. Mesmo assim, estás a lidar com pessoas, com egos.
1: Com traumas, com emoções.
0: Com traumas.
1: Mas, por exemplo, se todo o trabalho for escrito, aqui não há volta a dar, a não ser as palavras que usas. E a forma deixa de existir. A forma, o tom, que muitas vezes nas discussões é isto. Não é o que diz, é a forma que diz, depois é o tom. É o tom com que dizes.
0: É, e estamos a mudar o contexto já.
1: Não,
0: se
1: mas estou em forma.
0: Se eu só puder usar palavras, então, sim, claro. Se eu só puder comunicar através de algarismos, sim.
1: Pronto.
0: Através de caracteres.
1: Por isso é que a nossa produtora Margarida estava a dizer, por mensagens é muito difícil perceberem o tom. Por isso é que é melhor falar por mensagens.
0: Mas até isso, pois, até aí há margem para más interpretações ou interpretações
1: mas
0: erradas.
1: Mas isso é o problema da própria pessoa.
0: Joana, super seca. Tu, então, porquê é que enviaste mensagem com um ponto final no fim? Estás chateada comigo? Viste alguma coisa? Demoraste bem tempo a escrever o que é que se passou. Arthur, lê isto com duas intuações. A Joana não é nada teimosa. Ah! Já viste? Duas maneiras de entregar isto. Oi, cidade, é sempre como dizem. Olha, por acaso eu pensava que as pessoas iam concordar mais contigo, Joana?
1: Olha, se calhar. Não, eu vou continuar a achar o que eu acho.
0: Estivemos quase mal.
1: Não, estou quase, mas eu às vezes custa-me mesmo eu estar a ter uma discussão e o ponto da discussão depois ser virado para a forma como estamos a falar.
0: Não foi o que disseste, foi a forma como disseste.
1: É isso, tipo,
0: foi
1: isso
0: que me chateou, sabes?
1: Bora
0: foi
1: só discutir. Então porquê, meu? Bora só discutir o que estamos a falar e não. Ai, mas agora já estás muito exaltada. Epá, está bem, mas podemos discutir o que eu estou a dizer.
0: Joana, calma.
1: Mas percebes o que eu quero dizer.
0: Joana, tem calma, ok?
1: Eu exalto.
0: Joana, ok, os ânimos estão a começar. Pois é, eu
4: percebo.
0: Fala
4: Bruno. Em relação ao que vocês estão a discutir, tem a ver com a forma como é dita. A forma como nós dizemos, às vezes pode ser uma coisa muito má, mas a forma como nós fazemos chegar essa mensagem faz a diferença. Portanto, passa tudo pela forma como nós a expressamos. Obrigado e um bom dia.
5: Obrigado, meu caro. E também,
1: por exemplo, se eu um dia chegar aqui e estou toda despenteada, eu prefiro que vocês me digam logo: ei, estás toda despenteada, acabou.
5: Certo.
1: E eu vou-me pentear, do que dizerem: olha, Joana, nós estivemos aqui a considerar, e até eu e o Pedro falámos, uhum, e chegámos a uma conclusão. Bem, isto ia me deixar tão triste. E depois
5: eu
1: dizerem:
5: sei.
1: É que tu estás mesmo muito despenteada e acho que pode não ser bom para a tua imagem. Bem, isto deixava-me num rio de tristeza.
5: Claro.
1: É muito melhor estarem preocupados com a forma e não sei o quê. A mim dá-me ansiedade. Dá-me. Isto é tudo uma falsidade. Isto é toda uma peça de teatro que estão aqui a ensinar. Para mim é peças de teatro.
5: Mas eu nunca o faria porque eu já conheço.
1: E depois em discussões.
5: Podes esse corporate speak e dizer: olha, Joana, então nós estivemos aqui e achamos que pronto, também não é bom para ti, nem
1: não,
5: para
1: é
5: nós,
1: mesmo,
5: nem
1: é
5: para ninguém.
1: É de loucos.
5: Percebes, Joana? É chato e é aborrecido. Portanto, se pudesse.
0: Não, mas, claro, claro.
1: Mas, por exemplo, já numa discussão, imagina, na tua casa, tu e a tua
5: certo.
1: Mulher
5: bem.
1: E estão a discutir por causa de uma coisa palpável, uh-huh, mensurável.
5: Certo.
1: E depois da discussão, tu estás com ótimos argumentos, uh-huh, e a tua mulher, porque acha, ou o teu marido, não interessa, porque acha que essa vai ser a única forma dela conseguir ganhar esta discussão, é dizer: mas tu és bruta a dizer as coisas. Isto não retira nenhuma veracidade daquilo que eu disse.
5: Não, não retira, mas a conversa teria corrido melhor e teria sido mais fluida e agradável para os dois se eu estivesse.
1: Por isso é que eu discuto
5: brilhado.
1: Por mensagem. Eu não discuto. Porque eu discuto
5: não,
1: por,
5: não
1: mensagem.
5: Por mensagem.
1: Não, eu raramente discuto, mas se eu tiver que dizer alguma coisa que precisa de ser explanada
5: com todos
1: os argumentos possíveis, eu tenho que escrever por mensagem,
5: okay,
1: porque eu abro demasiado os olhos a conversar, uhum, e isso assusta as pessoas.
5: Pois é.
1: Portanto,
5: isto é tão giro, estou a gostar muito desta conversa.
1: Portanto,
5: não sei se vamos chegar a alguma conclusão, mas.
1: Eu riste demasiado quando eu disse isto.
5: A Margarida Zé, eu percebo.
1: Ai,
5: bom, vamos só ouvir mais algumas das suas mensagens daqui a pouco, porque lá está a ser divertido. Como já disse, não vamos chegar a nenhuma conclusão, acho eu, mas pelo menos o caminho está a ser divertido. É MC Tudo com o Grelo do Job, toca já a seguir também Pedro Sampaio, em sequência, feiticeira.
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2: Sequência feiticeira, Pedro Sampaio, estás na Cidade FM. Bom dia, este é o Acorde, eu sou Arthur Simões. Comigo, Joana Miranda, temos debatido o que é que importa mais. Será que é o que dizes ou a forma como a dizes?
3: Boa.
2: Hoje,
3: Fátima Campos Ferreira.
2: Sim, não acorda. O país, as pessoas, a economia. Os portugueses.
3: Os portugueses, o Portugal, a mensagem, a palavra.
2: Gráficos e finanças. Ora bem.
3: Tabelas Excel.
2: Temos connosco a professor Freitas. Bom dia.
4: Eu vou. Eu. Para mim.
2: Fala, homem.
4: É.
3: olha a forma como dizes para ele falar.
2: Freitas, se puderes ir direto ao assunto, eu agradeço.
4: Para mim.
2: Sim.
4: É. A maneira como tu dizes as coisas. Pá. E para a Joana. Por amor de Deus, é a coisa que mais me irrita, é a malta que diz, pá, eu estou a dizer, é a minha maneira de falar. Então se é a tua maneira de falar,
3: muda,
4: é, dá uma volta.
3: Bem, eu percebo.
2: Muito obrigado.
3: Opa, olha, o meu problema é eu perceber os dois lados.
2: Sim.
3: Mas defender um que eu acho que pode ilibar-me. Percebes?
2: Percebo. É a forma como dizem. Não vamos enviar para um diretor uma mensagem com emojis, por exemplo.
3: Uhum.
2: Depende do diretor, mas sim, percebo o que é que quer dizer. Ora bem. Cidade FM, importa sempre a forma como dizem. É a opinião aqui da Cláudia. Pois, isto, não sei se... A Joana é intensa, nasceu mesmo para ser assim, é exaltada, mas é só à superfície. Não podemos fugir daquilo que somos. Quem não gosta, mete na borda do prato. Uau, ok. Ok, Tiago.
3: Eu não gosto de ser intensa.
2: A Joana é intensa. A Joana é uma força da natureza, é um furacão.
3: Eu não gosto nada de ser intensa.
2: Tu não gostas de ser intensa?
3: Não, eu adorava não ser. Olha lá.
2: Está bem, claro. Olha. Se calhar essa a conclusão, não é? Não podemos controlar como somos percepcionados pelas outras pessoas. Não? Quer dizer, podemos, mais ou menos.
3: É isso.
2: Olha.
3: É isso que tu fazes bem.
2: Yeah. Eu sou bom a ser falso.
3: Exato.
2: Isto é tudo uma persona. Eu não sou assim.
3: E um dia vou ter que me confrontar com essa realidade.
2: Mas não é
3: quando
2: hoje.
3: Estiver sozinho a lidar comigo própria.
2: É uma conversa que eu vou ter com o meu espelho. E uma grade minis. Não estou a brincar, não consumas álcool, ok? Não te faz bem.
3: E bom, fumar é estúpido.
2: Fumar é estúpido, também
3: uma
2: nunca esqueças.
3: Uma mensagem Cidade FM.
2: Absolutamente. Aqui não é que, olha, aqui eu concordo com a Joana, não importa o tom. Fumar é estúpido. Daqui a pouco, Magazine com o Roberto Mateus.
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2: Ei, hey, Ruben Mateus, bom dia.
15: Bom dia. Está ligado o microfone?
2: Está ligado? Conseguimos ouvir-te?
15: Confirmar? Sim, sim, sim.
2: Loud and clear. Sim, senhor.
15: A nave vai descolar.
2: Vamos a isso. Estás
15: a dizer.
2: Em direção ao planeta de notícias. Vamos a isso,
15: Roberto. Arthur, we have a problem. Bom. Proibidos de fumar. Proibidos de fumar. São assim as regras para os menores de idade em Espanha. A regra é nova, já que só existia a proibição da venda de tabaco e não de consumo. Isso agora muda, incluindo-se os cigarros tradicionais, os cigarros eletrónicos, os vapes e as bolsas de nicotina. Se a nova lei não for cumprida, quem paga as multas são os pais ou os encarregados de educação. A nova lei proíbe ainda, mas neste caso para toda a gente, para todo o mundo, o consumo de tabaco a eventos ao ar livre, esplanadas, piscinas e instalações desportivas. Parkour. A prática da atividade já foi moda por cá e já lá vai o tempo. O sorriso maroto de Arthur Simões neste momento faz-me pensar que ele foi praticante de parkour.
2: Absolutamente, sim.
15: Ali em Santa Cruz. A moda foi entre os mais jovens, mas em Singapura o parkour resiste neste ano de 2026 e serve para dar a quem tem a partir dos 50 anos mais força, equilíbrio e resistência. O parkour, para quem não sabe, é basicamente ultrapassar obstáculos apenas com o uso do corpo. De acordo com o Daily Mail, o parkour para séniores, é assim que se chama, ajuda a manter estes séniores ativos com a atividade ao ar livre, a ajudar a fortalecer os músculos. Singapura tem uma população cada vez mais envelhecida, o que vai obrigando a mais e mais cuidados. Começou a temporada oficial de futebol e com ela começa a saga de dizer nomes extremamente complicados de equipas das quais nunca ouvimos falar. Hoje, com o adversário do Braga na Liga Conferência, segunda pré-eliminatória, primeira mão desta segunda pré-eliminatória, o Braga joga na Sérvia, logo à noite, frente ao Zeleznikar Pancevo.
2: Eu ando a receber notificações desses jogos e é fascinante. Por exemplo, ontem houve um clássico Larne Estrela Vermelha, mas não se compara ao gigante Klavsic versus Faunos Algiris.
15: Essa equipa, a segunda é da Islândia, não é?
2: É possível que seja, sim, sim, sim. Reykjavik também anda para ir a jogar. Bom, enfim, é o futebol. Já voltamos, não é? Já voltamos aos clubes e tal.
15: Pronto, acaba o Mundial no domingo. Pronto. Agora voltamos aos clubes.
2: Está bem, Ruben. Muito obrigado.
15: Até já.
2: E até já. Para já, Swim, BTS, daqui a pouco, Bad Bunny, ainda bem tirar mais fotos. Bom dia, boa viagem. Swim.

0: Bad Bunny, deu e tirar as fotos, estás na Cidade FM. 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
0: São 9 da manhã e arrancamos esta hora com Olivia Dean. Sou Easy, toca aqui agora. Só se quiseres, bom dia, boa viagem.

0: Shakira com Burnaboy, dai dai, estás na Cidade FM, bom dia, este é o Acorde, eu sou o Arthur Simões, comigo, Joana Miranda, que, epá, hoje quer discutir, tu hoje queres discutir, Joana?
1: Eu não quero discutir,
0: epá, tu hoje acordaste e não sei o que é que, olha, não sei quem é que estás chateada, mas não é comigo, de certeza.
1: Ouve lá, olha, isso também fica-te mal, eu não estou chateada com ninguém, só porque eu gosto de falar sobre coisas e aprofundar os temas.
0: Eu estou a adorar.
1: Até ao ponto em que nós divergimos.
0: Já?
1: Não quer dizer que eu gosto de discutir. Não, eu gosto de discutir.
0: Tu adoras discutir.
1: Eu gosto de discutir assuntos, não é. Não é
0: sentimentos. Já percebi. Ora bem, isto tem de acabar.
1: Ah, já terminámos completamente o tom. O tom e a forma e a.
0: Sim, deixa-me. Há
1: ficou
0: muitas
1: dividido.
0: Mensagens aqui no nosso 911-908, mas acho que é uma discussão sem destino definido. Ora bem, por exemplo, uma coisa que eu posso dizer é: pessoas que estão do teu lado usam muito expressões como aceita que dói menos lidar link.
1: Ah, pá, não!
0: Yeah. Não. Sabes?
1: Ai, não.
0: Joaninha, ser intensa é brutal, na dose certa.
1: Okay.
0: Assinada, a tua homónima, beijinhos do Porto, da Joana. Pronto, foi só.
1: É do Porto, a mulher do Porto,
0: é do Porto, a mulher que vai, a mulher do Norte,
1: a mulher com força, a mulher que
0: desculpa.
1: Mulher que come três franzinhas. Opa, por acaso é uma coisa que tem que acabar. Tem de parar de falar assim das mulheres do Porto.
0: Já.
1: A mulher do Porto é só uma mulher, é só uma pessoa. Mas é do Porto,
0: quer dizer aí essa discussão?
1: Podemos ir.
0: Podemos começar por essa.
1: Eu acho que é uma das coisas que tu também defendes.
0: Colegas da profissão, não é? De comunicação.
1: É isso.
0: Particularmente do Sul ou do Centro, enfim.
1: Sim.
0: Temos de parar de reagir assim sempre que entrevistamos alguém e descobrimos que outra pessoa é do Norte. Há várias pessoas. O Norte é pintado por, lá está, como qualquer outra região, por várias pessoas.
1: E eu acho que é sempre mais com as mulheres.
0: E o que acontece é sempre.
1: Norte.
0: Boa tarde. Com quem é que estou a falar?
1: Ah, sou a Maria. Sou
0: Olá, Maria.
1: Porto.
0: De onde é? É do
1: sou
0: Porto?
1: Do Porto, sim.
0: Ah, é do Porto, é a mulher do Norte. Ah, mulher que, mulher que diz, mulher que fala, não é? Mulher que vai e diz o que pensa e que é. Mulher que diz as neiras, não é?
1: Diga lá mais neiras.
0: Vá, dá-se para mim, mulher do Norte. É mulher que vai e rompe e que tem bigode e tem garra, não é? Ah, mulher do Norte tem atitude. Mulher do Norte. Pá. Peço desculpa, já são 9:08 da manhã. Mas isto acontece
1: é
0: sempre.
1: Exagero. É quase tipo. Parece que é um paternalismo, é um elogio mascarado. Vocês lá em cima são mesmo diferentes de nós,
0: não é?
1: Bebem e limpam-se assim em vez de usar o guardanapo.
0: É como limpam-se à mesa e é a minha mulher do Norte.
1: Mulher do Norte?
0: Não. Quer dizer, não sei, nós temos aqui
1: uma mulher do Norte.
0: Margarida, vá, anda lá, fala lá, Margarida.
1: Tu achas que há assim uma. Não sei, uma
0: condescendência quase.
1: Uma condescendência, coisa.
2: Sim.
1: É, não é?
2: Todas as vezes que eu digo que sou de Braga, é tipo, ah,
0: és Braga, não és Braga. Tu, vocês
2: sim.
0: Lá, vocês são rios de doer, não és? És dura como uma pedra, não é?
2: E
0: tu não tens sentimento, seu marido.
2: Não queremos saber das pessoas, não é? O que vocês
1: sim,
2: dizem.
1: Sim.
2: Eu fico tipo, está bem.
1: A Margarida é a pessoa mais querida.
0: Sim,
1: a pessoa
0: sim,
1: mais
0: sim.
1: Singela.
2: O que é que eu vou dizer? Ah, sim, nós somos assim.
1: É, não é? É estranho.
2: Não, são só. É o que eles merecem.
1: Que parece sim. Que estão à espera que a mulher arrote na cara dele. É, mulher que arrote, mulher que.
0: Eu quero que tu fiques atento agora, sempre que ouvires um comunicador,
1: sim,
0: um apresentador, seja quem for,
1: a falar com uma mulher do Norte.
0: Tu has de reparar, a primeira coisa que vão dizer é: ah, vocês são do Norte, não é? Ah, mulher do Norte.
1: Vamos, força,
0: não é como aqui que nós somos murchinhos.
1: Aqui, somos uns moles, pá, somos umas minhocas sem vértebras, nós somos nojentos.
0: Sim, mas vocês são mulheres do Norte.
1: Vocês são
0: menos bolas. Não, pode ser.
2: E é mais com mulher.
1: Pois é, é mais com mulheres.
0: É mulher do Norte! Tem barba!
1: Sim.
0: Pronto.
1: É isto.
0: Nem éramos partir daí agora, Joana.
1: Mas olha, entrou e fez sentido.
0: Pronto.
1: Acho que fez sentido. Vocês estão a par do Ozempic?
0: Certo.
1: Vocês sabem o que é o Ozempic? Para quem não sabe, é uma injeção que tu podes tomar que é destinada aos diabéticos, para regular os açúcares e tal, e faz-te perder peso. E agora, há montes de pessoas que estão a tomar Ozempic só para ficarem magras.
0: Certo.
1: E está a acontecer mesmo, principalmente na área do entretenimento. Tem acontecido.
0: Acho que é mais evidente na área do entretenimento, porque acompanhas a imagem da pessoa.
1: Exatamente.
0: E consegues ver um
1: momento
0: assim depois, não é?
1: Mas eu também já tenho muitas pessoas, pelo menos que eu sigo no Instagram, que estão todas a ficar super magras, rápido. E o que me faz confusão é que é de um momento para o outro. Eu conheci aquela pessoa e de repente no dia a seguir ela já está tipo, está com 20 quilos. Ela está com 20 quilos.
0: E não se passa nada, não é? A pessoa aparece completamente diferente. Olá, tudo bem?
1: Já, fiz.
0: Estou lá. O que é que foi?
1: O quê? Os ares?
0: Não.
1: Sim, estou diferente.
0: Cortei o cabelo, sim. É verdade.
1: Sim, cortei o cabelo. Ah, estou mais bronzeado. Sim, estou mais bronzeado. E de um dia para o outro está com menos 20 quilos. Eu às vezes abro um Instagram. Juro, parece que nós estamos a celebrar o dia de los muertos. Sabes? Parece que eu só vejo cadáveres em todo lado. Parece que estão a ver o Coco, tipo behind the scenes do Coco, e estão os cadáveres todos a dar do lado. Pá, é bué estranho. Há pessoas, eu já sei de cor a forma da caixa torácica de algumas pessoas. Pela quantidade de osso que eu estou a ver em todo lado. Uhum. Eu acho que isto... É assim, eu sei que há algumas pessoas que precisam mesmo, e faz sentido, e nós não sabemos quem é que pode precisar ou não de forma legítima, mas eu também sei que há muitas pessoas que é por vaidade. É por vaidade, é porque lhes apetece ficar mais magras muito rápido sem terem que ir ao ginásio.
0: Yeah,
1: mas depois, eu acho que há uma coisa, pode ser autoestima
0: concordo,
1: e saúde mental,
0: uh-huh,
1: mas eu acho que há uma coisa que... Também acontece a pessoas, eu não sei se é um efeito secundário do Ozempic,
0: uhum,
1: mas as cabeças, algumas parece que ficam maiores, algumas parece que ficam maiores com o corpo, parece um louvado a Deus. Eu acho que há. Eu acho que há pessoas que isto acontece, e eu fico sempre tipo, ok, ela pode estar num programa de proteção de vítimas.
0: Bom, sabes o que é que me irrita? Eu não concordo nada e quero debater, mas já não temos tempo, temos de ir à música.
1: Estás a
0: usar? Não, claro que temos de tocar música, mana.
1: Tá bem, então vamos a seguir.
0: Bom, ok, quero só dizer, eu não concordo, ok? E vamos discutir daqui a pouco.
1: Okay.
0: Okay. I'm free.

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0: Bárbara Tinoco, chamada não atendida. Estás na Cidade FM, bom dia, boa viagem. E uma ótima quarta-feira, eu sou Artur Simões, comigo Joana Miranda. Que quer discutir hoje?
1: Oh pá, eu hoje estou danada para a discussão.
0: Completamente. Então, Joana, o Ozempic está a te incomodar,
1: não,
0: né?
1: Não me incomoda.
0: A felicidade
1: não,
0: das pessoas chateia.
1: Não, a felicidade das pessoas não me chateia nada. Eu adoro que todas as pessoas sejam felizes, porque assim fazem menos porcaria. Mas eu é só verdade. Sinto que, de facto, há pessoas que estão a perder peso de um dia para o outro, estão a ficar magérrimas, e nós estamos todos a fingir, tipo, não, não se passa nada.
2: Não.
1: O quê? O Zé? Não, ele sempre foi assim. Claro, não, eu tô, tipo, eu parece que estou enlouquecendo. Não, eu estou a dizer, ele já foi gordo. Ele era. Ele pesava 112 quilos, eu estou a dizer. E o gajo nada. O gajo nada. Está assim, não é? Está assim a falar contigo. No dia a seguir, vira. E está assim. Está assim. Não, eu sempre fui assim. Eu sempre fui.
0: Ok, Joana, ok.
1: Pá, então, isto, ponto de vista, isto é...
0: Eu sou a favor de todos os avanços na medicina que tornem a vida das pessoas
1: melhor.
0: Yeah.
1: Eu quero que façam o que vocês vos apetecer. Yeah. Agora, podemos comentar o facto.
3: O que vocês vos apetecer, o que vocês quiserem.
1: Olha, que vocês vos quiserem.
3: Queres mandar uma pica mágica? Então não é? Mágica, pá!
0: Pronto,
1: mas,
0: a pergunta das pessoas é uma intervenção
1: ignorar.
0: Também que envolve saúde e motivos.
1: Exatamente.
0: De saúde. Já fizemos essa nota também.
1: E também quero dizer uma coisa que é: eu sei que comentar os corpos dos outros é chato e não devemos fazer.
0: É verdade.
1: Pá, mas também não podemos ignorar que é global que existe uma injeção que toda a gente está a tomar.
0: Mas
1: malta! Tem é o quê? O filho do futuro? Agora não se come. Agora não se come comida sólida, injeta-se.
0: O que é que te incomoda ao certo? Qual é a questão aqui?
1: E, opa, para já incomoda-me que algumas pessoas também achem que é fixe agora sermos todos cadáveres. Epá,
0: okay,
1: não é preciso.
0: Pronto, okay.
1: Não é preciso andarmos
0: certo.
1: Todos.
0: Há uma tendência no cômputo geral, não é?
1: É isso.
0: Na comunicação e na causa, entre as celebridades, opa, de que voltámos a.
1: Sim, há recessão.
0: A perseguir.
1: Sim, estás numa gulag neste momento.
0: Esse corpo, ok, certo.
1: Não, não podes comer.
0: Ok.
1: É, a supressão de vontade de comer é natural, uhum. E temos que. Não temos que estar todos. Até eu, ouve lá, até eu já avisei. Se calhar devia tomar. Se calhar devia tomar. Estou no entretenimento, a imagem é importante. Uhum. Se calhar ganhei uns quilinhos a mais, vou. Isto é meio o doping do entretenimento. Porque nesta área nós, a imagem
0: o
1: conta
0: doping.
1: Muito. Nós estamos numa área de alta competição e se houvesse doping, era esta injeção que agora inventaram.
0: Okay.
1: Já inventaram o ácido hialurónico e o botox e agora é o peso. É a última que me falta. Se queres, diga.
0: Depois tens uma injeção grátis, não é?
1: Yeah. Numa injeção do Ozempic recebe a segunda de graça.
0: Opa, pronto, enfim.
1: E diz-me uma coisa, não há nada que diga mais showbiz do que alguém dizer assim, o quê? Os diabéticos estão sem picas? Não quer saber, eu quero ficar linda!
0: Sim, eu vou ser perfeita!
1: Eu vou ser perfeita! Não quero saber se eles estão todos a morrer aí sem injeções, eu não quero saber!
0: Pica-me! Bem, lá está, novamente. Eu sou. Não é ser a favor, é. Ok, já, yeah, está-se bem. Quer ser assim? Tens um fundo financeiro que permita.
1: Pois é, isso.
0: Não é? Então vá. Desde que isso respeite também o estoque necessário para ajudar as pessoas que, por motivos médicos, precisam de facto disso. Pronto, tá tudo ok. Agora, eu posso dizer uma coisa, Joana. Isto, lá está, não, isto tem de acabar. Nós queremos a participação dos ouvintes também, que tomem lados. Estão sobretudo do teu lado. Há malta a dizer, olha, só para dizer, eu tomo isso.
1: Okay.
0: E está tudo bem.
1: Está tudo bem. Eu se calhar também tomava.
0: Dá-lhe,
1: se não fosse tão caro.
0: Dá-lhe, se fores medicamente aconselhado a fazer.
1: Yeah.
0: Então,
1: yeah,
0: claro. Minha opinião, usar o Ozempic é o equivalente a usar cheat no GTA. Mas também, na verdade, o que é que é batota, não é? Há tanta coisa que nós fazemos que já pode ser considerada batota.
1: Sim. Imagina, usar a maquilhagem e fazer batota.
0: Ah, estás a fazer batota, já. Yeah.
1: Sim. A vida é feita de batotas.
0: A quantidade absurda de comida que nós conseguimos produzir para depois consumirmos também é batota, não é?
1: É tudo batota.
0: Vem tudo com avanços científicos e que permitem que as pessoas sejam mais felizes.
1: Sim, mas nós
0: Ótimo.
1: Falamos disso tudo.
0: Yeah.
1: Nós falamos disso tudo.
0: Sim.
1: Agora, de repente, fingirmos que não está a acontecer nada e nós dizemos, não se fala do corpo
0: de repente há um estado social que não é. Pronto. Que do dia para o outro apareceu. Olá.
1: Tipo,
0: não,
1: todas as atrizes que foram sei lá, ao Met Gala, porquê que eu vi as clavículas delas pareciam saboneteiras? Dava para pôr ouve lá! Dava para meter um bocado de azeite e molhar o pão!
0: Bem, ok.
1: Opa, não é?
0: É, mano, ok! Olha, ser feliz, ser saudável e ser livre. Hã?
1: Agora, se me dessem.
0: Não.
1: Olha, se me dessem um comprimido.
0: Temos 30 segundos.
1: Se me dessem um comprimido para eu ser a mulher mais bonita do mundo, eu ia tomar.
0: De cabeça?
1: De cabeça. Eu não quero saber.
0: Não fizeram um filme sobre isso há pouco tempo?
1: Yeah. Eu adorei esse filme. Uh-huh. Substância.
0: Yeah. Sim, senhora.
1: É incrível.
0: É incrível.
1: Ah, eu sou completamente o público-alvo destas evoluções.
0: Foi feito a pensar em ti, não é?
1: Mas também tenho um cérebro crítico e cínico que me faz observar as coisas e querer gozar com elas.
0: Dizia só, malta, isto está a acontecer.
1: Já. Yeah.
0: Não, pronto.
1: Se há pessoa que vai rejeitar a velhice.
0: Que vai ser arrastada aos pontapés.
1: Sabe, pessoa que vai ter pontos e costuras e esticamentos, sou eu, malta.
0: Pontos e costuras e esticamentos. Novamente, ser feliz. Bom, sou Pedro Song, Olívio Rodrigo. Bom dia, boa viagem.

0: Grandchild, Sabrina Carpenter, estás na Cidade FM. Bom dia, este é o Córdia, sou Arthur Simões, comigo Joana Miranda. Hoje, não sei se já reparaste, mas sem querer acabámos por embarcar num Isto Tem de Acabar versão show business, versão comunicação, não é?
1: Ah,
0: ou seja,
1: okay.
0: Há bocado pedimos que acabem com o...
1: Mulheres do Norte?
0: Não, é acabar com Mulheres do Norte.
1: Com as Mulheres do Norte.
0: Não. Com a reação a Mulheres do Norte, ou seja, quando um comunicador, um apresentador entrevista alguém ou está numa reportagem, descobre que outra pessoa é do Norte, e particularmente uma mulher. Reage com: ah, mulher do Norte, mulher com garra, mulher com bigode, mulher que levanta peso, que corre, que vai, não quer saber, e vomita. Vamos.
1: Ok.
0: É pá, não sei.
1: Saiu, tu vomita.
0: Saiu, pronto, tu mencionaste o Ozempic também, uma coisa muito presente entre a comunicação social.
1: Eu tenho mais uma aqui.
0: Aliás, tenho mais duas.
1: Há mais.
0: Temos de parar de começar entrevistas com: tenho comigo um convidado muito especial. Porque tens duas uma.
1: Sim.
0: Ou toda a gente é especial, e nesse caso ninguém é, ou esse convidado é muito especial e os outros são só mais ou menos.
1: Sabes que eu no outro dia ouvi uma entrevista feita pelo Alvin em que ele disse isso.
0: O Alvin
1: disse: tenho um convidado muito especial. E a pessoa que estava... Não, ou foi o Unas que disse, já não me lembro se foi o Alvin ou o Unas.
0: E a pessoa... Bem, duas pessoas são entrevistadoras natas.
1: Há muitos anos.
0: Sim.
1: E disseram isso, e a pessoa entrevistada assim: ah pá, deixa de porcarias. Não disse porcarias. Disse: ah pá, deixa de tretas, pá. Tu dizes isso a toda a gente. E ele: olha que não digo. Ah pá, tu não dizes, eu já vi um monte de entrevistas tuas, pá.
0: Boa!
1: E eu senti uma frescura.
0: É isso.
1: Eu senti uma frescura de género. É verdade. Chega desta falsidade de frases compradas, de ideias que todos passamos uns aos outros, que não existem.
0: Olá, hoje temos connosco um convidado muito especial.
1: Olha, não é? Olha, que despesa... Dispensa apresentações. Tu estás aí a fazer o quê? Dispensa apresentações.
0: E atenção, eu estou a dizer, eu já usei todas estas.
1: Não, eu também.
0: Absolutamente, não é?
1: Sim, sim. Não, eu já fiz a pergunta. Então o que é que significa este videoclipe?
0: Pronto, já, claro. Absolutamente.
1: O que é que está por trás? Qual é a mensagem?
0: Qual é a mensagem? Podes usar convidado muito especial se estiveres a entrevistar...
1: O Sting.
0: O Obama. Tens o Obama?
1: Olha,
0: no teu programa?
1: Conseguiste um convidado muito especial. Uau, ele... Olha, o Eusébio ressuscitou. Parabéns.
0: Boa, ok,
1: muito
0: olha.
1: Especial.
0: Temos um convidado muito especial.
1: O Elvis.
0: Assim, o Elvis.
1: Boa.
0: Dispensa apresentações.
1: Parabéns.
0: Michael Jackson. É justo.
1: Pronto, é justo.
0: Sabes que mais está no nome.
1: Agora, estás a falar do Zé Milho. Pronto, se calhar precisa de apresentações. Apesar de ser uma pessoa muito conhecida.
0: Aham.
1: O meu pai não sabe quem é o Zé Milho.
0: O teu pai não sabe?
1: Não. Não sabe, não faz ideia. Ele nem sabe o que é uma crista.
0: Ah, conhece por cifrão, talvez.
1: Papai, não.
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0: Pobre ex-namorado. Vizinho, estás na Cidade FM. Boa quarta-feira. Daqui a pouco vamos ao Magazine com o Ruben Mateus.
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0: Alô, bom dia, Ruben Mateus.
9: Alô, alô, bom dia.
0: Vamos à Magazine.
8: Magazine.
9: Foi voz a Guerra das Estrelas, não foi?
0: Ia bem. O que é a voz Guerra das Estrelas?
6: Não, o Ruben queria falar da Guerra das Estrelas e disse: isso aí é a voz de não sei quê.
9: Não, por acaso não.
0: Isto é voz.
9: Isso é Chewbacca.
0: Sim.
9: Mas a introdução pareceu uma introdução à Guerra das Estrelas. Isso é uma voz de.
0: Vamos às notícias. Isso.
9: Exatamente. Só volta a aparecer o Darth Vader. Onde se pode e como se pode encontrar o amor? Na Finlândia, tudo pode acontecer num supermercado. De acordo com o The Print, há supermercados neste país que ajudam quem sabe a encontrar a pessoa certa. Para isso, disponibilizam carrinhos de compra cor-de-rosa. E o que é que sinalizam estes carrinhos de compra? Que a pessoa que o está a levar está solteira. E só se pode aproximar, é uma regra que não está escrita, mas que toda a gente sabe, de quem tem um carrinho ou cesta de compras cor-de-rosa. O amor pode estar, afinal, à distância de uma lista de compras da semana. Fica aqui a dica do dia para os solteiros. Entretanto, é a notícia que marca esta manhã, vamos ser um bocadinho mais sérios, a morte de Luís Represas aos 69 anos. O músico celebrava este ano 50 anos de carreira. A morte foi confirmada esta manhã pela agência que o representa. Entretanto, toda a confusão vivida com a correção dos exames e notas da primeira fase levam a que sejam poucas as candidaturas à primeira fase do concurso de acesso ao ensino superior. No primeiro dia, pouco mais de 300 alunos se candidataram, ao contrário dos mais de 10 mil do ano passado. A par das notas dos exames, há escolas com vários problemas em ter acesso às fichas, exames nacionais do ensino superior, o que atrasa os processos de inscrição e de candidatura à universidade. Além da segunda fase dos exames nacionais, que já está a acontecer, haverá uma época especial de exames também em setembro. E eu acho que esta será uma das palavras do ano. Quando fizemos aquele balanço em dezembro, exame está lá.
0: Ah, boa, boa, boa. E a tentar adivinhar a palavra do ano.
9: Escolheu a palavra do ano.
0: Porta Editora, não é?
9: Sim.
0: São eles que fazem isso.
9: Fazem isso.
0: Exames, já, sem dúvida.
9: Para primeiro lugar, para aí.
0: Mundial, talvez.
9: Mundial,
0: não?
9: Mundial, talvez é segundo.
0: Deve ser outro. Yeah.
9: Sim.
0: Olha que giro. Ok, Roman, vou pensar nisso.
9: Já estamos em julho, mas isto parecendo que não.
0: Ah, não, onde já está. Yeah.
9: Mete-se agosto, depois de setembro, início da escola.
0: Pois é, o Natal,
9: feriado,
0: puxa,
9: novembro
0: como é que
9: também,
0: é?
9: Dezembro, feriados, já está.
0: É. Ruben, obrigado.
9: Até amanhã.
0: E até amanhã, daqui a pouco, Handrucks em Golden. É só se quiseres.
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0: Interstellar, Plutónio, estás na Cidade FM, bom dia. Este é o Acorda, eu sou Artur Simões, comigo Joana Miranda. Queremos jogar contigo à Linkidificadora. Já não fazemos esta brincadeira há muito, muito tempo. A Linkidificadora é um jogo muito divertido que consiste em pegarem profissões normais, corriqueiras, passá-las pela Linkidificadora e depois tentar adivinhar o que é que sai de lá. Por exemplo, eu sempre isto, tu não és um pescador, tu és um especialista em aquisição de recursos aquáticos. Podes jogar connosco através do nosso WhatsApp 911-911-908. E há pouco tempo nós pedimos que transformasses também a tua profissão numa profissão linkidificada.
1: Uhum.
0: Portanto, seja o que for que faças, leva ao expoente máximo de LinkedIn.
1: Tu e nós tentamos adivinhar o que é.
0: Exatamente. Tu não és um carteiro, tu és um...
1: providenciador de...
0: comunicação, anótica...
1: Do objeto da escrita.
0: Já. Yeah.
1: Por exemplo, tu não és um nutricionista, tu és um especialista de otimização de inputs biológicos.
0: Já, yeah, já, yeah, perfeito, é isso. 911-911-908 é o WhatsApp da Cidade FM. Vamos jogar contigo à Linkidificadora. Mais daqui a pouco. Até lá, música. DJ Duarte toca a montagem câmara lenta. Já a seguir. Para já, Bad Bunny em Nueva York. Ele não é cantor, ele é especialista em expressão artística e soluções vocais. Vês? Vamos aí.

0: Jamaican Hugel, estás na Cidade FM. Bom dia, este é o Acorda. Estamos a jogar à Link Edificadora. E aí, realmente é verdade, isto é muito mais divertido quando são os ouvintes a fazê-lo. Ora bem.
1: Também porque não temos tanto trabalho. Let's Beyoncé!
0: Sim, esta é uma maneira. Quarto. É uma maneira lagarta de fazer os ouvintes trabalhar para nós.
1: Lagarta!
0: Sim!
1: Isso é uma ótima expressão.
0: Muito obrigado. Ora bem, a ideia é pegares na tua profissão e conseguires fazer um remix de LinkedIn. Por exemplo, aqui o Bruno percebeu perfeitamente. Então, o Bruno é um profissional especializado na governação e execução de fluxos logísticos. Isto é muito comprido. De prioridade absoluta, focado na translação. Aqui está escrito translação. Okay. Célere de ativos bioessenciais e recursos imperativos para a salvaguarda e integridade da vida humana.
1: Camionista.
0: Será que é?
1: Camionista de coisas de alimentos.
0: Eu acho que ele transporta medicamentos.
1: Ah!
0: Yeah.
1: Ah,
0: eu não sei porque nós.
1: Pera, isso tem um nome. O meu pai já fez isso.
0: Transportou medicamentos?
1: Não, sim.
0: Está feita?
1: Não. Propaganda médica. Delegado da propaganda médica.
0: Delegado de propaganda médica?
1: Sim.
0: Também concordas comigo, então? Achas que é isto?
1: Pode ser.
0: Margarida, eu quero participar.
1: Ou então transporta só.
0: Doutora Margarida, o que é que tu achas que é um profissional especializado na governação e execução de fluxos logísticos, prioridade absoluta, focado na translação celular de ativos bioessenciais e recursos imperativos para a salvaguarda e integridade da vida humana?
2: Eu acho que me perdi. Mas eu também diria camionista ou transportador
1: de medicamentos.
2: Sim, é alguma coisa importante.
0: Ok. Bruno, vamos ouvir a resposta. Ah, desculpa, Margarida.
2: Não, que eu no início estafeta, mas de comida.
1: Pois, também pode ser isso.
0: Pode ser salvaguarda e integridade da vida humana. Já faz sentido, às vezes.
1: Sim.
0: Para salvaguardar a minha vida e integridade,
1: eu
0: preciso de um valente hambúrguer. Já, ok?
3: Motorista de medicamentos urgentes e distribuidor de material hospitalar.
0: Pau! Sim, senhora. Sim, senhora.
1: É ele que leva a pica.
0: Minha Nossa Senhora. Ok, a Margarida é. Margarida, eu eventualmente preciso da resposta também. Especialista em arquitetura axiomática e resolução paramétrica.
1: Que é axiomática?
0: Seja o que for, és uma nerd, ok,
1: não,
0: Margarida? Digo isto com todo o amor, porque eu sou também, está tudo bem, somos nerds. Agora, és nerd em quê? O que é que a Margarida faz? Axiomática tem a ver com axiomas.
1: Eu não sei o que é isso.
0: Então, o axioma, Joana, pelo menos na minha cabeça, tem a ver com matemática. Um axioma é uma premissa ou afirmação básica que se aceita como verdadeira, sem necessidade de demonstração. Confrontar com um teorema, por exemplo. Um teorema precisa de ser provado e demonstrado usando os axiomas como base. Portanto.
1: Espera, diz outra vez. Espera.
0: Então, a Margarida é especialista em arquitetura axiomática.
1: Sim.
0: E resolução paramétrica.
1: Paramétrica.
0: Eu acho que estou
1: advogada.
0: A ler isto bem. Resolução paramétrica.
1: Advogada?
0: Ok, a Margarida está a responder. Eu vou esconder só a resposta dela para não.
1: Advogada.
0: Estar em vantagem, mas. Eu acho que tem a ver com o ensino de algo.
1: Professora de matemática.
0: Eu acho que é professora de matemática. Margarida, o que é que achas?
2: Pois, para esse nome.
1: Para
2: eu perdi-me.
0: Não é? Isto é claramente professora de matemática que na primeira aula diz. Então,
1: a matemática
0: está
1: é divertida.
0: Sim, e está em todo lado.
1: As plantas são matemática, os números estão em todo lado. O número é natureza.
0: Sim.
2: Pode ser física ou química também.
0: Pode ser. Ah, também pode ser.
1: Uhum. Mas sabes o que é que eu acho graça?
0: Okay.
1: Quando os professores de matemática dizem: a matemática pode ser muito divertida se vocês quiserem.
0: Ah, pois é.
1: Eu quis, bué. E nunca deu.
0: Sim. Eu esforcei-me.
1: Eu quis imenso.
0: A matemática é que não quis. Esta é a relação mais tóxica que eu já tive.
1: Yeah.
0: Não, se tu quiseres, Joana, a matemática está aqui.
1: Quiseres.
0: A matemática está aqui.
1: E eu a chorar com o meu pai a berrar na sala. Isto é tão fácil, sabes fazer contas de bem.
0: 2 mais 2 é 4, 4 mais 4 é 8. Qual é a dúvida, Joana? Ora bem, a Margarida é. Sim, senhora, professora de matemática. Nós estamos fácil. Olha, mas bem jogado.
1: Bem
0: sim,
1: jogado.
0: Senhora. Estamos a jogar à Link Edificadora. 911-911-908, WhatsApp da Cidade FM, para jogares connosco, sim, Joana?
1: Conhecer uma professora ou um professor de matemática para me curar este trauma.
0: Só quer dizer, tenho que conhecer um professor de matemática que odeia matemática.
1: Não,
0: não perceba.
1: Tem que gostar.
0: Eu odeio números, pá. 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

0: Catina, sou grande amor, estás na Cidade FM. Bom dia, este é o Acorde, eu sou Artur Simões. Comigo, Joana Miranda, estamos a jogar à Link Edificadora. E acho que há ouvintes perdidos aqui no nosso 911-911-108.
1: Bom dia, cidade. Tenho vergonha de dizer isto, não é nada assim tão importante, mas eu sou nerd da franquia Assassin's Creed.
2: Ok.
0: Pronto, ele depois elabora um bocadinho mais.
2: Eu adoro nerds. E não há nada que me entusiasme mais do que uma pessoa que é fortemente apaixonada por uma coisa.
0: É. Yeah. E lá está.
2: Assassin's Creed. Até te digo.
0: Muito fixe.
2: Que é provavelmente o mais atraente em alguém.
0: Que é? Se és obcecado por algo?
2: Não é obcecado, é apaixonado.
0: Ah, boa.
2: É diferente.
0: Ah, ok.
1: Mas agora, qual é a pergunta? Já agora. Vocês estão-se a rir. Também podíamos dizer qual era a pergunta, não é?
0: Eu estou constantemente a dizer qual é a pergunta. Ok, então, estamos a jogar à linkificadora. O objetivo é muito simples. Pegas na tua profissão, no teu título, e depois envias uma versão muito mais complexa, muito mais linkedificada, sabes aqueles títulos pomposos de LinkedIn, aqui para o nosso 911-911-908. E nós temos de adivinhar o que é que fazes. Por exemplo, deixa-me ver quem aqui participou. Olha, Ana Sofia Sebastião. Olá. Bom dia, quero jogar à Link Edificadora. Yeah, vamos jogar. A minha profissão é especialista de interação e divulgação de recursos criativos. Agora, se puderes também enviar a resposta, preciso da resposta, que não tenho. Mas vamos deliberar aqui. Então, especialista de interação e divulgação de recursos criativos. O que é um recurso criativo?
2: É o designer.
0: Ah. Dá ideia que é isso, não é?
2: É o designer.
0: Mas será que não estamos a agarrar demasiado à palavra criativo? Interação e divulgação.
2: Sim.
0: Doutora Margarida, queres?
3: Eu acho que ela
2: publicitário.
3: É... Não, eu diria tipo... Como é que se chama aquilo que entretém as crianças?
2: Aquilo que entretém?
3: As pessoas.
0: Educadora?
3: Não.
0: Mas isso não é entretém.
2: Faz fantoches.
3: Não? Do género, mas só vai a festinhas.
2: É animadora de,
3: animadora
2: de festas.
0: Uhum. Especialista de interação e divulgação de recursos criativos.
3: Sim.
0: Isso é fofo. Mas ela não diz criação. Bem, tá bem, vamos com isso, designer. Ana Sofia Sebastião é Social Media Manager.
2: Social Media Manager.
0: Interação, já, faz mais sentido.
2: Sabes que isso é dos trabalhos que mais tem vagas neste momento?
0: É?
2: Ok, este estudo foi feito por mim.
0: Ah, ok.
2: mas eu vejo no LinkedIn a quantidade de vagas que há para Social Media Manager em todo o mundo. E se formos a ver, toda a gente tem uma página...
0: Instagram, não é? Há sempre alguém que precisa de um Instagram gerido.
2: Yeah.
0: É? Ora bem, Tiago, como é que vamos fazer isto? Isto é complicado, porque o Tiago enviou-nos um parágrafo. Uhum. Olá, malta. O meu nome é Tiago, eu sou especialista em... Eu só vou ler isto uma vez, ok?
2: Devagar!
0: Ok. Engenharia do movimento humano, otimização de performance física e desenvolvimento integrado do potencial humano. Ah, ok. E
2: depois, personal trainer.
3: Eu também ia dizer.
0: É isso, não é?
3: Trainer.
0: E a minha mulher é especialista em inteligência estratégica de talento, aquisição de capital humano tecnológico e desenvolvimento de ecossistemas de competências digitais de alta performance. Tiago, eu preciso das respostas.
2: Olha, eu acho que ele é PT.
0: O Tiago é PT.
3: Concordo.
2: E a mulher?
0: É alguma coisa a ver com recursos humanos. Se bem que ele fala de ecossistemas de competências digitais.
2: Pode ser manager de influencers.
0: Ah, será que é?
2: Pode ser...
0: Tenho aqui a resposta. O Tiago é personal trainer. Uhum. E a minha miúda, diz o Tiago.
2: É o quê?
0: É recrutadora de IT.
2: Ah, faz sentido.
0: Faz sentido. Ok.
2: IT influencer. É um bocado a mesma coisa.
0: Não, não é?
4: Obrigada, vocês são os maiores.
0: São os maiores.
2: Que é isto?
0: É a nossa social media manager. Quer dizer, a nossa não. Mas a que participou.
2: Querida, imagina,
0: Sofia.
2: Como é que se chama?
0: E o resto da malta que está aí.
2: Sofia?
0: Sim.
2: Sofia é mesmo nome de Social Media Manager.
0: E sendo
2: não é?
0: Social Media Manager, tem de estar a par do que é que se passa no mundo digital, não é?
2: Sim.
0: E o que é que se passa na franja deste mundo que está sempre em evolução. Como tal, de certeza que conheces o Rayo, Sofia.
2: Olha, foi excelente.
0: Muito obrigado.
2: Foi excelente.
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0: 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Daqui a pouco, mais uma rondinha rápida de Link Edificadora.
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0: Where is my husband? Ray, estás na Cidade FM, bom dia, este é o Corda. Vamos fazer mais uma rondinha rápida de linkificadora. Onde é que eu tenho o meu bam bam bam bam? Está aqui. Ora bem. Ouvintes, o que é que vocês fazem? A Catarina, por exemplo. Catarina é... tenho esta, ainda não sou oficialmente esta profissão, mas para lá caminho muito em breve. Ok, gosto, é isso, okay. vamos manifestar aqui. Profissional responsável pela ativação, perdão, pela avaliação clínica e terapêutica de pacientes que não comunicam por linguagem humana. É veterinário. Ok, desculpa. É veterinário.
1: Fogo!
0: Desculpa,
1: eu já podia ser psicóloga. Eu comecei como psicóloga.
0: Percebo.
1: Damn.
0: Deixa-me ver já agora.
1: Olha, pode veterinária.
0: Não
1: ser.
0: Não, yeah, médica veterinária. Catarina. Que profissão nobre!
1: Sabes, eu hoje vi um cão. Olha, isto até me dá vontade de chorar.
0: Oh, não.
1: Eu hoje vi para cá, vi um São Bernardo.
0: Uh-huh.
1: E foi.
0: Lindos.
1: Um dos meus primeiros cães.
0: Uh-huh.
1: Foi o meu segundo cão.
0: Como é que chamava?
1: Popeye.
0: Yes!
1: E eu estava a pensar, ser veterinário deve ser tão duro emocionalmente.
0: Absolutamente.
1: Médico também, mas veterinário. A pessoa. Aquilo não é uma pessoa. O animal não se pode expressar, não pode dizer adeus aos donos.
0: Nós, oh não, a Joana vai chorar. Nós damos as devidas flores a médicos, enfermeiros, bombeiros, à malta toda. Acho que às vezes os veterinários passam um bocadinho assim, não é? Pelas pingas da chuva, mas é uma profissão tão nobre e tão difícil. Porque lá está, é como tu dizes, eles não podem, tu não podes perguntar um cão, olha, como é que se sente? Estão as costas, estão melhores? Não, tens de avaliar,
1: não.
0: tens de chegar
1: eu
0: lá.
1: Posso dizer, olha, é o momento de despedida do seu
0: doutor. Oh não, eu não acredito, eu não vou entrar para aqui, senão vou morrer.
1: Despeça-se.
0: Oh não, estamos a chegar a liquidificadora, malta. Mas ai, galas,
1: foi um péssimo dia para falarmos de veterinários. Porque eu vi o caos.
0: Mas o cão estava bem, não estava.
1: O ótimo, eu fiquei cheio de saudades.
0: Oh, não, já nem sei na tronca. O Popeye está numa quinta.
1: O Popeye está com a Kelly, com o Jonas,
0: sim.
1: E com a Mafalda e com a Bro. Eu, tipo, os meus cães já morreram.
0: Que anda cemitério, a Joana também.
1: Eu tive imensos animais.
0: Tu dás chocolate aos teus cães, se calhar diz. Desculpa, eu estou a fazer a Joana rir. Eu também sei, eu tenho sentimentos também. Rode-se onde quer que estejas.
1: Para, pá! Fogo, Arthur!
0: Catarina, vês o que é que fizeste? Olha, boa sorte, ser muito feliz.
1: Como é tua, Catarina? Já chegas aqui com as tuas jogatanas, meu.
0: Quer salvar os animais e tal.
1: E ah, meu. Porquê que não foste para as obras também?
0: Um grande abraço a todos os veterinários que estejam a vir a Cidade FM.
1: Fogo, eu adoro veterinários, meu.
0: Também eu. Sara! Profissional?
1: Não consigo, a torneira abriu, não consigo fechar.
0: Oh não!
1: A torneira abriu,
0: queres,
1: pá!
0: Queres ouvir Carol G?
1: Carol G!
0: Queres ouvir um bocadinho de Carol G? E já
1: bora
0: voltamos?
1: Ouvir Carol G.
0: Ok, então vamos passar um bocadinho de Carol G. O João vai beber um copo de água, ok? E depois, mais uma voltinha.
1: Ah,
0: oh não!

0: Joana? Estás bem?
1: O que foi? O que é que queres?
0: Não, está ok.
1: Desculpa lá, fui um bocado abaixo.
0: É bom ter-te de volta, um bocado abaixo. Não parece um trapo?
1: Sim, tens problemas.
0: Parece um lenço assoado.
1: Parece um lenço assoado.
0: Já agora, a Catarina, que causou tudo isto, pede desculpas pelo gatilho.
1: Acho bem.
0: E diz beijinhos, adoro ouvir-vos. Obrigado, Catarina.
1: Adoro-te, Catarina, obrigada.
0: Eu espero nunca te ver. Não, é verdade. Não, e boa sorte à nossa futura veterinária. A Sara é profissional artista que usa biossegurança e rigor. Já sei o que é.
1: Olha, profissional artista.
0: Já sei o que é.
1: Profissional artista.
0: É assim, na verdade, sim, profissional. Sou uma profissional artista que usa biossegurança e rigor. Bem, tenho quase a certeza.
1: Biossegurança. Dançarina?
0: Não, eu estou a pensar tatuadora. Biossegurança, tem que ter em conta
1: a parte, pode ser tatuadora.
0: Higiênica da coisa. E rigor.
1: Boa, boa, boa.
0: Muito rigor.
1: Muito rigor. Tatuadora, boa.
0: A Sara é... tatuadora. Ah, é Sara.
1: Boa.
0: Sara Rebelo, tatuadora. Dropa aí o teu estúdio, mano. Fazer publicidade.
1: Mano, deixa lá ver.
0: Olá, pessoal. Ei, Diogo. Sou especialista em desdobramento do... translado subterrâneo de pequenos e mortais humanos. De pequenos e mortais humanos.
1: Coveiro, tira as ossadas.
0: Ah, boa, boa, boa. Acho que é isso. O Diogo é.
1: Coveiro.
0: Trabalhador do metro.
1: Ah.
0: Não, está bem, Não, ok.
1: Não, então diz lá outra vez.
0: Desdobramento do translado subterrâneo de pequenos e mortais humanos.
1: Isto parece cova.
0: Parece cova.
1: Metro.
0: Espero que tu não estejas no, nos comandos. Estou a bordo, mortais humanos. Após uma paragem, a morte. Não, eu ia só até ao rato, pode
1: ser? Última paragem mesmo.
0: Última paragem. Olá, daqui é o Tiago, aqui vai a minha profissão, Cidade FM. Eu faço o produto encontrar o cliente sem ser eu entregá-lo. Não, mas isso não é liquidificado, Tiago, percebes? É
1: eu que faço o produto encontrar
0: tem,
1: o cliente.
0: Tem de ser como se fosse...
1: É a estafeta.
0: Faço dropshipping. Não é muito comum hoje em dia, penso eu. Porém, é isso que me sustenta. Ei, Tiago, agora se algo mete pão na mesa, então dá-lhe. E obrigado por ter jogado à liquidificadora. Boa viagem, Pedro Sampaio. Frequência feiticeira.

0: Doja Cat, you're right, estás na Cidade FM. Bom dia, este é o Acorda. Eu sou o Artur Simões, comigo Joana Miranda. Tenho recados. Tenho aqui recados. Para já, Kanye West. Não sei se estás a par, mas está quase a pôr os pezinhos em Portugal. Depois de 15 anos, vai dar um concerto no Estádio Algarve, dia 7 de agosto. Os bilhetes estão disponíveis em bol.pt. Portanto, agarra o teu. 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Terceiro recado, e já a malta a perguntar pela bola. A bola FM, a bola que vai dar a volta ao país.
1: Ah, agora é que estão preocupadinhos.
0: Foi difícil o norte, mas há muita malta da margem sul a dizer: ah, eu aviso que a bola está aqui a caminho. Então, como é que é? Bom, a última coisa que eu soube foi que a bola não conseguiu ir ontem, mas hoje vai a Vila Real. Atenção, repara neste roteiro: Vila Real, Barreiro e Sintra.
1: Ah, que fixe!
0: Já! Yeah!
1: Boa!
0: Portanto, este foi o último update. Obrigado a quem tem perguntado. Nós vamos, obviamente, manter-te a par, porque lá está, esta é uma missão levada a cabo por ti. A bola vai dar a volta ao país, ouvinte a ouvinte, sempre à boleia, e só regressa a esta rádio às nossas mãos quando tiver feito o território todo. Isso inclui as ilhas também. Toda assinada, toda rabiscada, emissão Bola FM está on. Eu não sei se, produtora Margarida, tens aí o GPS neste momento, consegues dizer onde é que está a bola?
2: Tenho sim, continuo em Contumil.
0: Ok.
2: No mesmo sítio de onde?
0: Tranquilo, sem pressa. Olha, lá está, o novo prazo é até que, antes era até que o Mundial acabasse, agora é até que o próximo Mundial comece, ok? Eu acho que nós conseguimos.
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3: Drop Dead, Olívio Rodrigues, estás na Cidade FM. Bom dia, boa quarta-feira. Eu sou o Arthur Simões, comigo Joana Miranda. E este
4: foi
3: o Acorda.
5: Olha, que programa tão giro.
3: Pleno, absolutamente pleno. Muito obrigado por ter estado desse lado.
6: Olha, nós rimos, nós chorámos.
5: Ai, que vergonha. Juro, não há nada pior do que os clichês do entretenimento.
3: Yeah, mas é verdade.
5: Olha, nós rimos, nós chorámos.
6: Foi uma viagem.
5: Tudo.
6: Sim, dos 9 aos 99.
3: E yeah, se tens 100, base. Não, lá está, olha. Jogamos já a linkificadora. Obrigado por teres alinhado. Obrigado por teres participado da nossa discussão. Se interessa mais o que dizes ou como dizes. Não chegámos a conclusão nenhuma, mas às vezes lá está.
5: Às vezes o que é importante é debater ideias.
3: Mais um clichê. É a viagem, não é destino. Vai, Joana. Amanhã estamos de volta. Contamos contigo a partir das 7 da manhã. Ficas com Maria Morango. Tchau.
5: Adeus, até amanhã.
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E foram os vizinhos com o pôr do sol na Cidade FM. O meu nome é Maria Morango e sou eu quem te faz companhia até às 4 da tarde. Mas já sabes, só se quiseres. Nesta primeira hora temos o nosso shot de música, hoje dedicado a Charlie XCX. Portanto, se fosse a ti, não saia daí. Segues viagem com Lapler.

Cidade FM, e por falar em relíquia, temos que falar sobre uma relíquia de um cartaz de um festival de música que é da Cidade FM. Ora, pois bem, Varosa Fest acontece de 6 a 8 de agosto e conta com um cartaz espetacular. Vais poder ouvir T-Rex, Bárbara Bandeira, Prof Jam e estes meninos que já estás a ouvir, os Wet Bad Gang, que se juntam para este banger também, DJ Télio, é Álcool e Prazer. Já a seguir temos o nosso show de música, por isso mesmo

lançar um novo álbum chamado Music Fashion Film, onde basicamente troca a energia das discotecas por uma energia muito mais cinematográfica, mais romântica, ligada à moda e ao mundo do cinema. E tenho

0: de Charlie. E para isso, a pergunta que faço hoje é: o que é que a Charlie XCX e o cinema francês têm em comum? A resposta chega já a seguir no nosso shot de música. A chegar também tens os teus artistas favoritos. Primeiro ouvimos o Ed Sheeran e depois a Shakira com Burna Boy, com Dai Dai, esta que foi a música do Mundial.
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0: Na tua Cidade FM, talvez não precises de mim, mas talvez precises de um shot de música.
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0: Ora, pois bem, regressamos aqui ao nosso shot de música, agora para responder à pergunta: o que é Charlie XCX e o cinema francês têm em comum? Ora, pois bem, a resposta está no novo videoclipe e música Camera. Se ainda não viste, faz um favor a ti mesmo e vai ver, porque está uma autêntica obra de arte. Esta música fala sobre a pressão de viver constantemente debaixo dos holofotes, da sensação de estar sempre a ser fotografada, observada, julgada, principalmente a Charlie, que tem uma vida bastante caótica, não é verdade? E por isso, a artista diz que um flash de uma câmara é como se fosse um disparo de uma arma para a própria. Aliás, ela na letra até tem esta seguinte frase: "Feels like a shot from a gun." Portanto, imaginem, não ter liberdade acho que deve ser das piores coisas que existe na vida. Ora, pois bem, para contar esta história, o videoclipe mergulha no universo do cinema francês, mais precisamente o Nouvelle Vague, que basicamente são imagens a preto e branco, enquadramentos minimalistas, uma estética muito Jean-Luc Godard. Eu acho que Charlie XCX inspirou-se muito no maior realizador do cinema francês, que é Jean-Luc Godard. Já agora deste uma sugestão de um filme, A Bout de Soufflé, se ainda não viste, vai ver. É muito bonito e faz mesmo parte da história do cinema. E para reforçar esta homenagem do Nouvelle Vague, a artista também foi contratar para personagem principal um dos maiores atores do cinema francês, que também já é gigante mundialmente, é ele, Vincent Cassel. Vincent Cassel, não sei se, se esta é a forma correta de dizer, aqui a vossa Marie Freuse está a tentar fazer o melhor. E pronto, portanto, depois do fenómeno barato, a nossa Charlie XCX volta para provar que não gosta de repetir fórmulas e desta vez, em vez de nos pôr a dançar, quer pôr-nos a olhar para a fama através de uma lente, de uma câmara. Este foi o teu show de música de hoje. Amanhã temos mais. A chegar tens Plutónio com Interstellar.
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Posso até não te dar flores, mas posso dar-te muita música e portuguesa. Ora, pois bem, Cinco Latina, sou grande no amor. Esta que está em número 1 desde dia 5 de junho. Isto é histórico. Mete esta muito mais alto, estás com a Cidade FM.

0: televisão. E acaba aceitando o homem que tem televisão. Acaba assistindo a visão na televisão. Isso, né?
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1: Continuas comigo, Maria Morango, até às 4 da tarde, mas já sabes, só se quiseres. Entretanto, vamos falar sobre um tema que ontem à noite me deixou maluca. Estava eu já, deitadinha na minha cama, a fazer o scroll normal do TikTok e deparo-me com um casal que acabou de casar, atenção, a cantar os parabéns a uma menina que estava em Nova Iorque numa esplanada com os amigos. Consegues adivinhar quem são? É já a seguir que te digo, mas entretanto, a pergunta que eu tenho para ti é o seguinte. Se tu estivesse em Nova Iorque com o teu grupo de melhores amigos, imagina, a beber ali um aperolzito, estão ali todos sentadinhos numa esplanada, começam a cantar-te os parabéns, portanto, tu fazes anos, e do nada aparece-te as tuas duas celebridades favoritas. Para te cantar também os parabéns. Portanto, a minha pergunta é: quem é que eram as duas pessoas mais famosas do mundo que te tinham de cantar os parabéns? 911-911-978, quero saber quem é que eram assim. Pode ser, olha, tudo: cantor, ator, jogador da bola, celebrity crush, quem tu quiseres. Eu quero saber quem é que são estas duas pessoas famosas que tu querias a cantar-te os parabéns. Já a seguir, digo-te quem é que foi esta dupla maravilhosa, mas antes vais ouvir os teus artistas da Cidade FM. A caminho tens Jims e Morad, mas antes Missy Mouse com Wet Bad Gang, com a música deste verão. Olha lá, a chegar à tua Cidade FM.
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1: E continuamos no tema do momento, que é quem é que eram as duas celebridades, as tuas duas celebridades favoritas que podiam aparecer no teu dia de anos para te cantarem os parabéns. Isto porque ontem um fã não escolheu. Estava só nas ruas de Nova York, sentada com as suas amigas, com os seus amigos à sua volta, e do nada, Dua Lipa e Callum Turner apareceram a cantar os parabéns. Bem, isto é um sonho. Eu acho que isto é top 3 dos melhores presentes que pode acontecer. Tu teres dois artistas favoritos, ou que tu gostas muito, aparecerem do nada, enquanto tu estás na boa, na melhor sensação da vida, que é estar rodeada de amigos, e esse momento ainda consegue ficar melhor. Eu estive a pensar, foi muito difícil a minha escolha, mas eu acho que as duas pessoas que eu gostava que me aparecessem à frente a cantar os parabéns era Rosalía e Rita Lee. Eu sei que é impossível, obviamente, não é? Mas, vamos imaginá-las amigas. Primeiro imaginá-las amigas, isto já é, tipo, inacreditável. E do nada, estão as duas a passear e começam-me a cantar os parabéns com os meus amigos. Bem, eu passava-me. Passava-me. E por isso a pergunta que eu estou a colocar é: qual é que eram para ti as tuas duas celebridades preferidas do mundo para te cantarem os parabéns? A Mariana Martins já me enviou uma mensagem e disse: olá Maria, bom dia. Bom dia Mariana. As minhas duas celebridades favoritas seriam Justin e Hailey. Pô, Hailey Bieber. Isto também era icónico. Isto também era grande momento. Eu não sou tão fã de Justin Bieber. Gosto muito do Justin Bieber pequenino. Tinha muitos posters e muitas coisas. Hoje em dia já não sou assim tão fã, mas adoro-o à mesma e respeito. Não venham já com pedras para cima de mim. Pois bem, 911-911-978. Quero continuar a receber as vossas mensagens. Quem seria a dupla de sonho para te cantar os parabéns com os teus amigos? Agora ficas a ouvir Tommy Richman. É Million Dollar Baby. Não saias daí.

Foi o Chico da Tina com Vícios na tua Cidade FM. Esta música que está nomeada entre as 30 melhores músicas do verão europeu. É verdade, temos lá uma música portuguesa. Olha, esta que já estamos a ouvir também ótima para adicionares a uma playlist de verão. Estás a ouvir lá, Plena?

esquecer. Pronto, e são os vizinhos a insistir que casar é para esquecer, que na minha opinião não é muito, não é? Porque este ano eu ando os casamentos dos famosos. Ora bem, Júlia Palha e Frederico Murta. Dua Lipa e Callum Turner. Tivemos também Zendaya e Tom Holland. Taylor Swift e Travis Kelce. Enfim, olha, uma coisa que não falta nos casamentos e que toca muito este ano é esta. Bad Bunny com David Tirado.

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1: Continuas comigo, Maria Morango, mas já sabes só se quiseres. Ora, pois bem, tenho uma ótima notícia para te dar. A nossa espera está quase a acabar. E perguntas tu, espera do

0: A semana passada, no passado sábado, a Cidade FM foi a rádio oficial dos ensaios da Anitta. Tens muita coisa para ver nas nossas redes sociais, dancinhas, mas também entrevista à artista. A nossa Catarina Silva esteve à conversa com a patroa. Ora, pois bem, depois de anos a dominar tops do funk, pop e também temas como envolver, Anitta decidiu abrandar o seu ritmo e ter assim um álbum mais ligado às suas raízes. Eu adoro quando os artistas fazem isto e o objetivo é um bocadinho mostrar uma versão mais autêntica, mais inspirada na cultura brasileira e também na sua espiritualidade, mas já falamos sobre isso. Há uma curiosidade interessante. A própria da artista diz que este álbum não é para bater recordes nem para viralizar no TikTok. Foi criado para ficar, para se ouvir do início ao fim com calma e ficar assim um projeto de carreira. Vá. A primeira parte deste projeto já trouxe algumas colaborações como Shakira, Lineker e Marina Sena. Agora falta descobrir o que aguardou Anitta para esta segunda parte. A lista já está cá fora e é já a seguir que eu te vou dar, mas antes vais ouvir muitos artistas e um deles, o melhor amigo de Anitta. Portanto, Pedro Sampaio a chegar com frequência. Sequência Feiticeira, já a seguir continuamos a falar sobre Equilíbrio, parte 2.
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1: Continuas comigo, Maria Morango, e a falar sobre o álbum do Momentum. Amanhã vamos ter a parte 2 do Equilibrium de Anitta, este projeto que basicamente equilibra a Anitta e a Larissa. O que é que está no meio delas, não é verdade? E portanto, é um projeto em que Anitta desafiou-se a sair um bocadinho da sua zona de conforto e mistura alguns géneros musicais com o funk e o pop, que é aquilo que nós já estamos habituados da artista. Portanto, vai existir muito samba, muito MPB, muito reggae, e são 17 faixas. 17 faixas que já temos algumas das colaborações cá fora. Na verdade, se fores até ao Instagram da artista, já podes ver toda a setlist e também as colaborações. Vais ter Alceu, Valença, Mestrinho, Bro, MCs, mas a melhor de todas, e que para mim eu estou muito curiosa, é com Maria Bethânia. Tu consegues imaginar ter algum featuring com Maria Bethânia? O que é ser artista e ter uma música com esta mulher? O que é possível? Como é que é possível? Mas enfim, podes passar pelo Instagram da artista para ver toda esta lista de músicas. Podes também passar pela Cidade FM, pelo nosso Instagram e TikTok, porque lá fizemos a reportagem toda dos ensaios da Anitta que aconteceram no passado sábado, e a nossa Catarina Silva também teve a oportunidade de falar com Anitta, com a Larissa, sobre este novo projeto, e falaram sobre a estética, portanto, porque é que é inspirado nos astros, nas luas, nos planetas. Portanto, é passares por lá. Aqui deste lado também vamos passar muita música, artistas que também já lançaram álbum este ano, e por isso mesmo, T-Rex chegou este ano com mais um álbum. Um dia vais perceber, mas agora ouves Está Tudo Bem, na Cidade FM.
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Massive Soul, Prof Jam, Vespa Asiática, enfim, e se fosse a ti, não perdia mesmo este festival e passava em Cidade FM para comprar os teus bilhetes. Por falar em festival, ficas agora com a mulher que até agora me deu o melhor concerto deste verão. Zara Larsson com a Pink Panthers é a Stateside.

mais um banger deste verão. Chico da Tina com Lucas Maia, Última Dança. E se por acaso ontem perdeste o meu shot de música, que acontece todos os dias por volta das 11 da manhã, perdeste e não sabes que Young Beef, um dos maiores rappers de Espanha, é o maior fã desta música e está sempre a ouvir. É verdade. Olha, quiçá o meu próximo shot de música não seja sobre a Taylor Swift. Estás a ouvir agora The Faith, Ofafelia, na Cidade FM.

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vai estrear amanhã o Equilíbrio 2. Vou-te falar hoje da menina que subiu ao palco com a Anitta, a nossa incrível Bárbara Bandeira, que hoje, por volta das 18 horas da tarde, vai lançar o videoclipe da sua faixa Manel. É verdade. Esta canção que está lindíssima tem as cantadeiras com ela também. Não sei se ainda não a ouviste ou não, mas o álbum já está disponível, o Ato 2, por isso aconselho muito a ver. Eu estive na Listening Party e estas cantadeiras estiveram lá e foi uma maravilha. Portanto, se ainda não viste, vai ouvir, ou então.

0: Boate 2 e também sobre o Manel. Até lá ouves os teus artistas. A chegar tens Ariana Grande, mas antes ouves o senhor que vai fazer um estádio José de Alvalade para o ano. É o Plutónio na tua Cidade da FM.
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1: E continuamos no tema do momento da nossa música portuguesa. Falamos de Bárbara Bandeira, que hoje por volta das 18 horas, às 6 da tarde, vai lançar o seu novo videoclipe que dá corpo à música Manel, uma faixa deste seu novo projeto, Lusa Ato 2, já

39. Pois bem, esta nossa Bárbara Bandeira nunca para de surpreender. E portanto, hoje, por volta das 18 horas, vai lançar no seu canal do YouTube, nas suas plataformas, este novo videoclipe teledisco. Eu também gosto da palavra teledisco, atenção. Pronto, enfim. Velha! Atenção, alerta velha em estúdio. E por isso, a minha dica para hoje também é tu passares então pelas 18 horas no canal do YouTube da artista para veres este videoclipe que tenho a certeza que vai estar espetacular. E tenho a certeza que também tem o dedo de Ruben Duval, que normalmente é o realizador em todos os vídeos e videoclipes de Bárbara Bandeira. Portanto, fica aqui uma missão para hoje: estares atento às redes sociais da nossa Bárbara Bandeira, para estares a par deste Manel, que é uma história real e verídica de duas pessoas que se afastaram e ficaram à espera uma da outra. É muito bonito. Muito bonito também é ter um alibi na vida. E por isso ficas também com Pablo Vittar. Este, bem, isto é um

Ouvir Missy Miles e Wet Bad Gang. Olá, lá na tua Cidade FM. Continuas comigo, Maria Morango. Mais uma horinha, estou quase de saída. Se ainda não viste este videoclipe, devias ver, porque está muito divertido. Estão todos dentro de um barco. Está super summer vibes. Ficas agora com o meu posto no Daily para animar esta tua quarta-feira. Estás a ouvir a Cidade FM, mas já sabes, só se quiser.

O Gel e Solto com Jamaican Bam Bam na tua Cidade FM. Provavelmente não sabes, mas eu gosto muito de descobrir assim samples roubados de outras músicas, não é? E esta não é exceção. Então, o Gel e Solto utilizaram uma canção de 1982 que pertence a Sister Nancy. Ora, vê lá se te recordas. E se é de familiar esta música?

1982, como é que é possível, não é verdade? E pertence então, vou-te falar quem é que é esta artista icónica jamaicana. Na verdade o seu nome é Aufflin Russell, acho que é assim que se diz, se não estou em erro, mais conhecida como Sister Nancy. É uma DJ e cantora jamaicana de dancehall. Ela é conhecida como ser a primeira DJ feminina de dancehall e foi escrita como a voz feminina dominante por mais de 2 décadas. E eu não podia concordar mais. É que esta música é icónica. Icónica.

um ícone da música. Bem, que maravilha. Olha, o que também é maravilha e tenho a certeza que gosta muito, mas muito dela, é o Richie Campbell, que se por acaso ainda não tiveste a oportunidade de ver o seu documentário, Elephant in the Room, todo produzido e filmado na Jamaica, acho que devias ver. Vais adorar. Fala sobre todas as suas raízes, referências sobre o dancehall também, e do reggae e do patuá. Portanto, passa por lá, vai ver no canal do YouTube do artista, ele que de certeza deve amar Sister Nancy. Ficas agora na companhia dos amigos Richie Campbell e Plutónio. É essa lá vi na Cidade da FM. Tem uma ótima viagem.

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1: Continuas comigo, Maria Morango, mas só se quiseres. Daqui a nada chega a tua primeira dica de amiga. Aliás, não. A primeira vai chegar agora e a seguir trago-te mais uma dica de amiga. E esta que te entrego agora é: já tens um novo episódio disponível de Terapia de Segunda com o nosso Kiko Isote, com a única e inacreditável Laia! Laia com Deus, por favor, tia! Ela que também deu um dos concertos mais icónicos este ano com o regresso dos Buraca São Sistema. Portanto, eu acho mesmo que devias ir lá para saber tudo sobre amor polémicos, amores polémicos, amizades que chegam ao fim e também decisões difíceis. Portanto, é passar no nosso canal do YouTube. Já a seguir trago-te mais dicas de amiga, mas antes tens Dave e Tams com Rain Dance.

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1: Continuas comigo, Maria Morango. Estou quase de saída, mas não me vou embora antes, sem te dar uma dica de amiga que, na verdade, vem misturar aqui o meu histórico do YouTube. Porque, na verdade, hoje de manhã, quando cheguei aqui à rádio, eu fui pedir uma dica de amiga à minha equipa e a Ana Lemos disse-me assim: Maria Morango, tens que ir ver o Tiny Desk Brasil da Isa. Ora, eu sem mais nem menos, foi logo a primeira coisa que eu vim fazer. Portanto, a minha dica de hoje de Maria Morango não vem de mim, vem da minha colega Ana Lemos. Portanto, podem mandar beijinhos para 911-911-978 e agradecer esta dica, porque realmente é inacreditável. Eu acabei de ver este Tiny Desk do Brasil e está brutal. Pá, e está brutal não só a parte em que Isa está a cantar, mas como também a entrevista. Estes Tiny Desk do Brasil, caso tu não conheças, são inacreditáveis. Portanto, se ainda não conhecias, o Brasil também o faz. Portanto, vai dar um check, porque vale muito, muito, muito, muito a pena. Também te deixo uma dica de um Tiny Desk que será para mim sempre o melhor do mundo, que é o do Satangana. Eu acho que nunca na vida vou conseguir superar esse Tiny Desk. Portanto, foram as minhas dicas de amiga de hoje. Amanhã volto para mais, para dar mais energia, mais dicas, mais fun facts. Mas agora chegou a minha hora de saída. É verdade, já estou aqui deslocada. E por isso mesmo, deste com os Napas, a chegar tens a tua Catarina Silva e também o João Miguel Costa. Diz-o, diz-o!

0: Olá, boa viagem, uma ótima quarta-feira. Como é que estamos aí desse lado? Já cá estou eu, Catarina Silva, presente. João Miguel Costa.
1: Presente.
0: Temos também o nosso produtor Tiago, grita aí.
2: Hello.
0: Exatamente, estamos cá todos preparadíssimos para mais uma Tarde Livres.
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0: E hoje chegámos aqui ao estúdio com uma grande surpresa nos nossos
1: ecrãs. Surpresa, epá, Matias.
0: Fogo. Ao nosso ouvinte Matias, que
1: ouvinte.
0: Eu não sei que idade é que ele tem.
1: Pois é, isso eu gostava de saber.
0: Mas é um grande artista.
1: Mas é alguém que tem claramente uma aversão a nariz.
0: Sim, ele desenha sem nariz. Pode ser aqui uma forma.
1: Beneficia,
0: é?
1: Bastante as pessoas no que diz respeito à airline, não é? Tipo, sim. Eu tenho aqui uma linha de cabelo magnífica com o Matias, muito melhor do que eu realmente tenho.
0: Completamente, completamente. Eu gostei, pá. Eu gostei muito dessa imagem.
1: Eu gostei, bem. Isto, se isto sou eu em boneco, em desenho animado, eu estou feliz.
0: Eu também. E estás mesmo feliz na imagem.
1: E aí, na imagem, tu estás meio. Tu não estás 100%.
0: Eu estou ali meio a tentar.
1: Tu estás a duvidar.
0: Parece que vou fazer uma malandrice.
1: Yeah.
0: Porque estás a olhar para o outro lado. Eu estou de costas. Estou de costas ou não? O João é que está de costas para mim, yeah, na foto. E parece que eu te vou fazer uma malandrice.
1: Pois
0: pá.
1: É.
0: Roubei-te o nariz.
1: Mas também não meteste no teu.
0: Não, nem nenhum de nós. Por isso, olha,
1: mas eu
0: muito
1: gosto,
0: bem,
1: muito obrigado ao Matias.
0: Nosso Matias. Já temos aqui mensagens dos nossos ouvintes. Boa tarde, a melhor hora do dia. Como estão no dia de hoje? Preparados para mais uma 19?

0: Nosso Cristiano, estamos preparadíssimos, sim senhor.
1: Cristiano, que outra solução é que temos?
0: Pois é,
1: não estar preparados?
0: O nosso horário.
1: É,
0: exatamente.
1: É o nosso trabalho.
0: 4-8. Olha, daqui a pouco vou-te contar uma coisa que hoje vi na estrada que nunca tinha visto. Nunca tinha visto. E envolve caminhões. Por isso daqui a bocadinho já te conto. Ok, João?
1: Eu com coisas com caminhões, esquece.
0: Não andei à porrada com ninguém.
1: Muito, muito, muito curiosidade.

0: Bom. Chama-se Toda de Ti, acabaste de ouvir o fantástico Raul Alejandro a tocar aqui na tua Tarde Livre.
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0: E eis que chega aqui o nosso artista ao WhatsApp da Cidade FM 911-911-908, o nosso grande Matias.
2: Matias!
0: O nosso artista! Grande, grande, grande. Ele diz: olá Catarina e João, ainda bem que gostaram. Não, Matias, nós amámos. Amámos. Foi, pá, incrível
2: mesmo. Gosto da minha mãe, Matias. Exato. Eu amo o teu desenho.
0: Exatamente. Vais poder ver nos nossos stories daqui a pouco no, em CDD Underscore FM, que é para fazer a nossa reação genuína. Porque nós aqui trabalhamos apenas e só
2: com genuinidade.
0: Genuinidade, exatamente.
2: Por acaso, palavra difícil.
0: Não tanto como.
2: Por acaso a malta diz toda que uma palavra difícil é solidariedade, mas eu não acho assim.
0: Solidariedade.
2: Não acho difícil, acho muito mais difícil tipo estas de genuinidade, sabes?
0: Acho mais difícil. Campainha.
2: Não, mas tu não consegues dizer seguido, campainha.
0: Quando tu num discurso, tu nunca me ouviste dizer essa palavra aqui. Por acaso é engraçado.
2: Mas não consegues dizer tipo rápido.
0: Opa, se calhar agora consigo porque estou super. Ou seja, mas se tiver uma conversa contigo e for apanhada desprevenida, sai-me campainha. Desde pequena. Tenho 26 anos, pá. E trabalho em rádio. Será que se devia ter dito isto?
2: Aliás, a gente conhece aquele. Aquele restaurante do shopping, não é? A campainha das Santos. E há a campainha onde tu tocas para te abrirem a porta.
0: É que eu quando tenho que dizer essa palavra sinto-me pronto, perco um bocado da hora.
2: E mesmo perfumes e campainha. Toda a gente sabe.
0: Perfumes e campainha.
2: Campainha.
0: Companhia, eu sei dizer. Campainha.
2: Ah, okay. Campainha. E agora fui eu que fui estúpido.
0: Pá, é que essa é mais difícil. Por isso nunca me toquem lá, na campa. Ninha.
2: Campainha.
0: É que ainda fica pior, não é? Quando tu abrevias, não é uma palavra que possas abreviar. É que passas de campainha para campa. Yeah. Não podes abreviar sequer.
2: E havia uma tia avó da minha madrinha que era a Inha.
0: A Inha?
2: Que era mesmo, chama-se Inha e já funciona. Portanto, é a campa. Não,
0: oh, meu Deus,
2: mas porque imagina.
0: Oh, porra, tô, é a campa da Inha.
2: A Inha era maravilhosa, a Inha tinha
0: mas
2: saídas deliciosas.
0: Inha,
2: era,
0: Inha.
2: Não, chamava-lhe Inha, não sei porque é que era.
0: Okay.
2: Mas ela chamava, eu não sei o nome dela, infelizmente, mas eu cheguei a estar várias vezes com ela, muito fofa para mim, sempre deliciosa, dava-me rebuçados, adorava-me, dava-me abraços.
0: Por isso é que era Inha, porque é diminutivo.
2: Talvez fosse isso, os diminutivos são
0: é?
2: Para pessoas fofas. Mas olha, ela tinha, ela tem aquela mítica história de. De achar que o protagonista da novela quando
0: pois
2: caiu à piscina
0: é. Oh,
2: coitada agora só saía da piscina.
0: Exatamente.
2: Na segunda-feira porque era sexta.
0: Essa
2: e a
0: história era
2: dava à segunda.
0: Emblemática. Olha, há pouco disse que tinha explicado o que é que aconteceu hoje. Hoje vi nada mais, nada menos do que uma luta de caminhões na estrada. E dou por mim, eles estão a lutar.
2: De, ou de senhores?
0: Ou
2: de
0: seja,
2: caministas ou de caminhões?
0: De caminhões estavam dentro de caminhões.
2: Ah,
0: exatamente.
2: Okay.
0: E o que é que acontece? Acontece que o caminhão começa a ir para a via mais à esquerda possível, a ultrapassar o outro. E o outro vai para a via mais à esquerda possível para ultrapassar o outro. E eu estava assim: não, isto não está a acontecer. Eu não sei se vocês têm noção do vosso tamanho na estrada. Tipo, vocês, nestas ultrapassagens, uma coisa é tu ires a brincar comigo. Não se deve fazer, já agora.
2: Sim, sim, sim.
0: Mas uma coisa é tu ires a tentar ultrapassar, mas outra coisa é dois caminhões, vês isto.
2: Não, é, não é suposto picarem-se.
0: Um está à esquerda, o outro não consegue ultrapassar, vai para a direita e quem é que está no meio? Eu.
2: Yeah, pois.
0: A pensar: ah, isto é tipo Fisca McQueen. Isto é mais próximo que eu estou a estar no filme, ou não?
2: Estás numa velocidade furiosa naquele momento.
0: Completamente. E eu estava furiosa. Mas eu pensei: não me vou meter convosco. É que, não vou, é que dois caministas não consigo. Lutar com um, se calhar até consigo. Com dois, acho que já não.
2: Porra.
0: Estás a ver.
2: E como é que isso depois eles resolveram?
0: Foram apitar-se. Pá, e o apito de um caminhão.
2: Pois é que é essa.
0: É que é tudo intenso e grande.
2: É que eles apitam-se. Parece mesmo uma luta de ursos. É tipo, eles apitam. Pá, pá.
0: Exatamente.
2: E o outro. Pá, pá, o quê?
0: Ao ponto de, há um que às tantas está a virar e eu penso, ele vai tomber. Tu vai tomber. Tipo, tu vais cair. Exatamente. Tipo, ele ia cair, eu estava assim, ninos, deu-me bem vontade de dizer, meninos, acho que não podem fazer isso aqui na estrada.
2: Por acaso, assim, eu acho que caministas, tu para seres caministas, tens de ter aí qualquer coisa dentro de ti.
0: De
2: aventureiro, de
0: achas?
2: Pá, não vou usar a palavra maluco, mas é tipo, tens de ter uma qualquer coisa de gajo aventureiro, de gajo que não tem medo da vida, que quer ir. Pá, é tipo, Pandorra, bora. Quanto tempo demora? 8 dias, siga.
0: Tem que tomar dentro
2: do caminhão. Não sei quanto é que demora Pandorra, mas demora muito menos do que isso, certeza. Mas tipo, é Pandorra, bora Pandorra.
0: Não, é mesmo. E dormem no caminhão sobre si e para e está tudo ok. Pá, eu digo que eu nunca tinha visto isso na minha vida.
2: E agora, hoje em dia, no caminhão, eles já fazem a mesma vida, tipo. Já, get ready with me de caminhonistas. Oh, atenção.
0: Eu acompanho muitos. Tipo, preparem-se comigo para ir dormir. Eu adoro ver o setup.
2: E é tipo, é um senhor a desligar o caminhão, arrumar as coisas e ir dormir. Mas na minha cabeça eu estou tipo.
0: Parece
2: estás a cozinhar dentro do caminhão, man.
0: Como é que é possível?
2: É tipo, claro, tipo, aquilo é o tamanho de uma casa. Claro que ele está.
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0: Ai, por enquanto seguimos ao som de Relíquia do 2T. Temos muitas mensagens no nosso WhatsApp. Vamos partilhá-las já. Daqui a pouco também podes dizer o teu olá. 911-911-978.

0: Costa.
1: Isto não faz sentido absolutamente nenhum. O João, quando não está a cantar, está a dançar, mas essa parte vocês não conseguem
2: pois
1: ver.
2: É. Essa parte não dá para.
1: Eu vou comprar aqueles óculos de câmara que gravam. Não era? Não,
2: tá, por acaso. Está a ganda. Já reparaste que está a ganda.
1: Então. Está polémica?
2: Está polémica.
1: Ah, porquê? Ui, eu quero saber disso.
2: Isso na...
1: Eu não sei nada disso.
2: Isso aí, na teoria, invade a privacidade das pessoas.
1: Não, na prática.
2: Pessoas, não?
1: Na prática
2: na teoria,
1: mesmo.
2: Na prática.
1: Exato. Aí...
2: Mas primeiro invade na teoria.
1: Exato.
2: Depois vai lá na prática e continua a invadir, não é?
1: Ainda mais, não é? Opa, eu também percebo. É que às tantas estás a falar com alguém. Há dias perguntaram. Eu estava com os óculos de sol e perguntaram: estás a gravar? E eu não.
2: Eu digo.
1: Acho que tenho
2: bro, por acaso não, mas estou quase sempre, tipo, ainda bem que perguntas.
1: Olha, por acaso,
2: por acaso não estou, mano, mas estou mesmo quase sempre. Tipo, tiveste mesmo azar, juro-te.
1: Foi, olha, apanhaste-me.
2: Tipo, em condições normais estaria.
1: Foi, exatamente.
2: Aliás, porquê que eu não estou a gravar? Mano, desculpa.
1: Isso então eu, a sério. Tipo, quando eu não estou a gravar, as pessoas perguntam-me, então não estás a gravar? E eu começo a gravar.
2: Claro,
1: sempre,
2: então,
1: sempre,
2: porra,
1: sempre. Esqueci-me.
2: Ainda bem que me avisam, malta.
1: Só foi para isso que eu nasci. Eu,
2: tipo, quase a não, tipo, quase a não gravar, feito otário.
1: Mas por acaso, até gostava de ter uns óculos desses. Acho que são fixos, porque mostram aquilo que nós sempre quisemos ver, né? Que são os nossos. Ou seja, a forma como nós olhamos para as coisas. Se é
2: sim,
1: fixe,
2: sim.
1: Tem o melhor POV. Point of view. Esse é o
2: não,
1: verdadeiro.
2: É boeda,
1: POV.
2: É boeda bom, aliás. Algumas das coisas, segundo o que eu percebi, algumas coisas de. Do blog, por exemplo, de falsos lentes, uhum. Falsos lentes de, o Manuel Cardoso tinha uns óculos desses lá nos Estados Unidos e andou lá
1: okay.
2: A brincar com isso.
1: Sim, opa, é que fica fixe. É muito opa, giro. É. Eu gosto.
2: O problema é, eu acho que aquilo é ótimo e pode para ser usado para certos tipos de conteúdo. Acho que pode ser ótimo.
1: Sim,
2: acho
1: sim.
2: Que é isso que estás a dizer. Dá um point of view muito mais realista
1: tipo
2: daquilo
1: um
2: que
1: vlog.
2: A pessoa. Exatamente, para
1: acho
2: vlogs e o caraças é bué da bom.
1: Uhum.
2: O problema disso é como o problema de todas as outras.
1: Tecnologias.
2: Pá, muitas outras tecnologias é que têm sempre os seus pontos maus.
1: Completamente.
2: E esse, por exemplo, é que tu conseguiste gravar muito disfarçadamente, o que faz com que as más pessoas o vão usar mal.
1: Exato. Aliás, sítios onde tu não podes entrar, por exemplo, a filmar, onde tiram o telemóvel para
2: sei lá, eu não quero fazer esta comparação de caca, mas imagina uma faca muito bem afiada é ótima
1: uh-huh.
2: Para cortar uma boa picanha,
1: certo, certo.
2: Mas há pessoas más
1: nas mãos erradas
2: que usam para coisas más.
1: Ora, ora,
2: portanto,
1: ora.
2: Tu pressupores que uma faca não deve ser usada para cortar picanha
1: sim,
2: porque
1: sim.
2: Há pessoas que efetuam, portanto, a morte com
1: um
2: essa faca.
1: Efetuam a morte, foi uma frase que eu não confio.
2: É chato tu presumires que uma coisa deve ser. Ai. Não deve ser nunca usada por ninguém porque há pessoas más a usá-la de forma errada.
1: É verdade, sim, senhor. Olha, não falaste é? Bem. Digo-te já, falaste. Olha, falaste
2: o
1: bem.
2: O não faz bem. Aqueles otários do TikTok que estavam a fazer
1: é que não sabem
2: vídeos até desfalecerem. Pronto, porque agora vai-se acabar com o Benurão.
1: Mesmo.

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0: de ouvir os BTS com Swim a tocar aqui na tua Tarde Livre.
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0: Pá, podes por favor fazer isso quando eu ligar o teu microfone?
2: Passou Swim!
0: Senão eu sinto que são as vozes na minha cabeça a falar mais alto, estás a perceber?
2: Epá, olha, e o problema é que podiam perfeitamente ser. Isso é que é o problema.
0: Imagina, estava aqui a passar nos sites e encontrei o WikiHow. Todos nos lembramos do WikiHow, certo? É uma memória de mais novos.
2: O WikiHow
0: era um site que é como fazer de tudo.
2: How to do things, não é?
0: Exatamente.
2: Tipo, para aqueles que não percebem tão bem inglês como eu e que não têm esta capacidade, é como fazer as coisas.
0: Exato, como fazer de tudo mesmo.
2: É o Wiki como?
0: Exato. Aliás, é mesmo o lema deles. E eles têm sempre muitos, muitos, muitos passos. Não,
2: sim,
0: é passos desnecessários. Às vezes é tipo, como abrir uma garrafa d'água? Em 7 passos. E tu começas-te a questionar. Serão precisos 7 passos para abrir uma
2: Eu acho que o WikiHow tem toda a gente. Eles definiram que é tipo. Eu acho que o WikiHow é feito por alguém que não pertence ao mundo.
0: Sim.
2: E que acha que no mundo só há burros mesmo. Tipo, é só mesmo pessoas que não sabem a tabuada do 3.
0: Exatamente.
2: Então, é tipo, como. Aqui um também que enviaram uma.
0: Então.
2: Há muito por causa do vídeo que eu.
0: Ah, pois é, o vídeo que saiu ontem.
2: O vídeo que saiu ontem em que eu expliquei como é que faço as minhas cidades e que mandaram-me uma cena que se chama.
0: Banheiro. Que se chama?
2: Em brasileiro, banheiro turco, bacia turca, como quiserem chamar, que disseram que era perfeita para mim.
0: Exatamente.
2: E o WikiHow tem uma cena que diz como usar um banheiro turco em 7 passos.
0: Em 7 passos?
2: E eu tenho quase a certeza que tu consegues em menos. Tenho quase a certeza que pode ser mesmo só chegar lá.
0: Sem dúvida.
2: Preparaste, fazes e bazar. Eu tenho quase a certeza, mas ele tem aqui alguns passos muito interessantes que é tipo,
0: muito
2: tira as calças.
0: Exatamente, que é assim que é, dos primeiros.
2: É mesmo tipo, não vá o diabo de selas este senhor querer fazer nas calças.
0: Exatamente. Exato.
2: Pá, é hilariante. Pois é tipo, use. Agora use o banheiro turco.
0: Como
2: o WikiHow tem uma cena que é use.
0: Não, e tem outro passo, diz o melhor. Começa por A, que é um passo que eu nem sabia, que é o alivie-se. Isto é um passo.
2: Diz, agora alivie-se, só chamou.
0: Isto é um passo, que é tipo, óbvio, isto é o meu objetivo, isto não é um passo.
2: Faça o que eu trouxe aqui e agora pronto, limpe-se e vai embora.
0: É, olha, tipo, mas achas que esse é o pior? Tu tens, por exemplo, no WikiHow uma que é como fazer um desejo realizar-se da noite para o dia. Pá, e estamos todos interessados, ou não? Fogo, em 7 passos apenas. Aliás, eu até acho que são passos a menos. Para uma coisa tão grandiosa,
2: porra.
0: Quer dizer, para ir à casa de banho são 1000 passos.
2: Olha, por exemplo,
0: são os mesmos.
2: Estou a ver aqui um tamanho agora, muito interessante, do WikiHow. Que é, como é que tiras um rato do teu carro?
0: Sim, também vi.
2: Sabes como é que tiras, João? Eu achava mesmo por tudo que era, pegas um rato e tiras. Não, tiras um rato do teu carro primeiro. Como é que vais remover um ou mais ratos?
0: Ok.
2: Pegas numa cena de uma armadilha para ratos.
0: Ok.
2: Como é que se diz? Ratoeira.
0: Sim, certo.
2: E metes no teu carro. O ideal é espalhares várias ratoeiras para o teu carro. Várias, para o caso, por exemplo, se o rato não aparecer, vais trilhar as próximas 7 pessoas que andarem no teu carro.
0: Aliás, isso não vai acontecer. Tu não podes usar o carro.
2: Depois, aciona uma buzina que tenha um repelente ultrassónico. É preciso ter cenas de extraterrestre. Depois, tens que meter o carro ao sol. Pronto, é só um rato. Depois, abre o capô, o gajo pode. Ele pode fugir pelo capô. Abre o capô. E depois, entra em contacto com um exterminador profissional.
0: Não pode.
2: Faça isto tudo e liga um senhor que sabe a fazer. Como cozinhar massa à bolonhesa? Compra massa, compra carne picada, compra o pão de tomate e liga um chefe profissional.

0: Acabaste de ouvir Vanzi com Alma Nu a tocar aqui na tua Tarde Livre.
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0: E agradecer desde já a todos os ouvintes que estão aqui no nosso WhatsApp a dar-nos o grande olá. No fundo é isto, a
2: quem
0: dizermos
2: é?
0: Olá, muita gente aqui no nosso
2: muita
0: WhatsApp
2: gente.
0: E até malta do Brasil. Pois é, o nosso Samuel. Tarde incrível, diretamente do Brasil, ligadinho em vocês. Pá, nós não merecemos.
2: Ligadinho,
0: né?
2: Em
0: pá,
2: vocês.
0: Pá, nós não merecemos.
2: Isto é alguém que está a falar mesmo no português do Brasil.
0: E atenção, ele diz, Samuel Martins por aqui sempre. Há 30 dias em Lisboa, não tem como não viciar em Cidade FM, só se quiseres. Grande Samuel.
2: Ele teve 30 dias em Lisboa.
0: Está aqui, está há 30 dias em Lisboa e pronto, não tem como não viciar em Cidade FM. Deixa-nos feliz, já viste. Fogo, então não. Está aqui.
2: 30 dias já conseguiste criar tantos maus hábitos.
0: Já vi.
2: Tu consegues estragar a tua vida em 30
0: pois
2: dias.
0: É,
2: isto podia
0: visto,
2: estar no Wikial também. Como
0: podia.
2: Estragar a sua vida em 30 dias?
0: Podia,
2: começa
0: sim,
2: a ouvir
0: senhor.
2: A Tarde Livre.
0: Aliás, eu daqui a pouco vou querer muito aqui explorar pelo menos um do Wikial, que é para ver se há algum que pode ser, João. Para ver se há algum guia que pode ser bom. Porque até agora eu
2: achas,
0: ainda não
2: encontrei. Achas, eu encontrei aqui alguns muito engraçados. Porque há aqui a Wikial tem uma situação que é muito engraçada, que aqui no canto direito que tu podes colocar aleatório.
0: Ah, pois está! Yeah. Tá,
2: e vem tipo, por exemplo, como fazer um gatinho doente comer.
0: Ai.
2: Seguinte, qual é o significado do emoji de cadeado? Seguinte, sabes o nome deste jogador de futebol? Faz um quiz.
0: Não.
2: Seguinte. Como jogar o assassino? Seguinte, como ser uma ótima garçonete?
0: Então, olha.
2: Pá, é hilariante, é tipo, como mudar a cor de fundo no Adobe Illustrator?
0: Olha, tu já agora, se tiveres alguma questão, se quiseres saber alguma coisa, tu que estás aí desse lado, 911-911-978.
2: Tem aqui uma muito boa. Tem aqui uma muito boa a seguir.
0: Se tiveres alguma dúvida também de alguma coisa que sempre quiseste fazer, alguma coisa que quiseste aprender, envia-nos 911-911-978 e nós vamos encontrar. Aliás, com a ajuda do WikiHow vamos encontrar os passos perfeitos para ti, ok? Alguma coisa que os nossos ouvintes queiram fazer? Ok, assim alguma coisa, um desejo, por exemplo, temos aqui um que é como organizar a tua vida. É geral, tu estás aí desse lado.
2: Mas o nosso ouvinte diga o que é que ele quer fazer e nós vamos procurar pensar no WikiHow. Mas
0: por
2: eu a seguir vou dizer uma que eu adorei, que está aqui no WikiHow, que é como ser fixe.
0: Ai, por favor, João, nós estamos a precisar os dois.
2: Eu quero mesmo muito saber como é que se é fixe e está aqui, ó. Estão aqui os passos todos. Primeiro
0: então,
2: passo, segundo passo, terceiro passo, quarto
0: então,
2: passo.
0: Então já daqui a pouco e tu estás aí desse lado. Já podes ir enviando também, assim eu e o João ajudamos-te e hoje temos um grande profissional do nosso lado. WikiHow.
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7: já estou a virar a esquina
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7: já estou a virar a esquina pela décima vez porque me esqueci de ver se havia estacionamento e agora olha, pronto, depois logo me dizes se chegámos bem na primeira parte.

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3: Passo a passo. E temos aqui muitos ouvintes a lançarem-nos aqui questões e perguntas pertinentes. E por isso, tu também queres lançar aqui alguma pergunta, alguma coisa que queiras fazer, que precises de ajuda, eu e o João vamos-te ajudar com o WikiHow. Antes disso, quem nos vem ajudar é o Ruben Mateus com informações que precisamos.
4: Magazine. Exames nacionais é o tema das últimas semanas e com essa novidade da época especial no mês de setembro, que aparece após toda a confusão com a correção dos exames da primeira fase. Ora bem, vamos aos detalhes dessa época especial com a ajuda da jornalista Mónica Baltazar.
5: As inscrições começam na próxima segunda-feira, dia 27 de julho, e vão até ao dia 31. Os exames são feitos entre os dias 3 e 8 de setembro. Podem fazer estes exames todos os alunos elegíveis para a realização de provas na segunda fase, quer as façam ou não. Para os alunos que tenham feito o exame da segunda fase e façam este também, conta a melhor nota. A segunda fase para a apresentação das candidaturas ao Concurso Nacional de Acesso ao Ensino Superior acontece entre os dias 24 de agosto e 22 de setembro e os resultados vão ser publicados a 30 de setembro.
4: O resumo então daquilo que se pode esperar desta época especial de exames. Dos exames, vamos para o futebol com o início da caminhada europeia do Braga. É a primeira equipa portuguesa a jogar oficialmente nesta temporada 2026-2027 frente a um adversário desconhecido por cá e agora resumido pelo Paulo Miranda.
6: A viagem a Belgrado dos bracarenses recomeça em Pančevo, nos arredores da capital sérvia, em Belgrado. O adversário, o Zlezničar, que quer dizer qualquer coisa como ferroviário, o clube está nas competições da UEFA pela primeira vez na história, depois de ter acabado a última edição do campeonato sérvio no quarto lugar. Entretanto, a Liga Sérvia já recomeçou e o adversário do Sporting de Braga entrou a ganhar em casa por 2-1. Já os arsenalistas empataram a 2 com o Celta de Vigo.
4: O jogo começa às 8 da noite, ou seja, daqui a pouco. Faltam 3 horinhas. E por falar em futebol, acaba o Mundial, começam os balanços. Quem foi melhor, quem foi pior. E na equipa de piores jogadores do Mundial, feita pelo jornal italiano Gazzetta dello Sport, estão 2 portugueses. Quais? Vitinha e Ronaldo. Vitinha é definido como apagado e previsível. Sobre Ronaldo é dito que já não é o jogador que foi.
3: Muito obrigada, Ruben Mateus. Voltamos a encontrar na hora das 7. Tu que estás a ver desse lado, é continuares?
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3: Estás com a tua Tarde Livre. Eu, Catarina Silva, João Miguel Costa e muitas perguntas que nos chegam aqui ao nosso WhatsApp.
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3: E já sabes, podes continuar a enviar as tuas. Queremos-te ajudar. Que questões é que queres ver a ser respondidas? Que dúvidas é que tens? Alguma coisa que queiras fazer, mas não sabes como? Eu e o João vamos-te ajudar já daqui a pouco.

0: chama-se I Adore You. Boa viagem e boa quarta-feira com a tua Tarde Livres.
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0: E para quem não ouviu há pouco, eu e o João voltámos a reencontrar com o WikiHow. Para quem não conhece o WikiHow, o que é que vocês andaram a fazer durante os vossos tempos de adolescência e criança? Não é? Porque, pá, eu acho que todos nós já estivemos neste site, até porque na altura, antes de haver esta cena da inteligência artificial, muitas das vezes era este dos primeiros sites que nos aparecia. Principalmente quando começávamos com como fazer um bolo, como ser feliz, como fazer amigos, não era, João? E aparecia sempre exatamente. O WikiHow, sempre com 7 passos. Na altura era muito a cena deles, os 7 passos. Agora já vemos aqui alguns com, meu Deus, estão muitos mais passos. E nós também quisemos saber, se tu gostaste desse lado, tinhas alguma questão, alguma dúvida, alguma coisa que também queiras haver ser respondida.
2: Só para teres noção, há aqui uma gira que é como ser fixe.
0: Pá, como
2: está aqui,
0: ser
2: como
0: fixe.
2: Ser fixe. O primeiro.
0: Imagina.
2: O primeiro método é.
0: Então.
2: Tens que ser fixe.
0: Não.
2: Em situações do cotidiano.
0: Não pode, não pode.
2: Não,
0: esse
2: mas
0: é o primeiro passo.
2: Diz que é para sorrires.
0: Ah, ok.
2: Tens que conhecer. Tens que ouvir muito. Tens que ouvir, sorrir. Tens que ser educado. Ou seja, é seres boa pessoa.
0: Ou seja.
2: Os gajos estão a dizer, não seres um otário.
0: Será que foi.
2: É tudo isto.
0: Isso foi o que os nossos pais nos ensinaram, não
2: é? É tudo
0: foi
2: isto.
0: Sempre o que me ensinaram, tipo, ser, não é? Ou seja, pá, ser bem educada com as pessoas, acho que sim. Então
2: é
0: mesmo
2: muito, muito, muito, muito engraçado. Mas eu acho que melhor do que irmos ao WikiHow.
0: Exato.
2: Era eu fazer.
0: Claro.
2: Do WikiHow.
0: Já sabia.
2: Aqui para a malta.
0: É impressionante.
2: É o WikiHow.
0: Eu estou muito entusiasmada com isto, não vou negar. Portanto, João, estás preparadíssimo para a primeira pergunta aqui dos nossos ouvintes. Temos aqui a nossa fantástica
2: Para
0: Filipa.
2: Mim, o meu chamava-se Weak and How.
0: Boa! Podia ser.
2: Não?
0: Weak
2: é tipo
0: and
2: fraco.
0: How. Ok. Sim.
2: Have to be weak. Punhamos ao contrário, não é?
0: Sim, gostei. Olha, temos aqui, atenção, vamos começar. Então estás pronto, João, com a nossa Filipa. A Filipa diz, olá, tem dicas de... como ser rica?
2: Oh,
0: começamos com uma boa questão. Começamos com uma fantástica questão.
2: Mas claro que tenho.
0: Então diz lá.
2: Claro que tenho.
0: Então
2: vou dizer. Primeira coisa.
0: Eu tenho medo.
2: Filipe, o que é que tu fazes? Provavelmente trabalhas no escritório. Mal. Sai do escritório.
0: Então.
2: Sai. No, aliás, não trabalhes. Essa é a primeira coisa. Queres ser rica, Filipe? Para de trabalhar. Tu queres ser rica a trabalhar? É isso? Isso não existe.
0: Não existe.
2: Isso
0: não existe.
2: Tu vais morrer na miséria se quiseres ser rica a trabalhar. Aluga. Vais fazer o seguinte, vais comprar uma daquelas tendas de uma marca que acaba em on, vais lá, daquelas que é de atirar ao ar, sabes qual é?
0: Sei,
2: pronto,
0: sei,
2: compras
0: muito
2: uma
0: muito
2: dessas
0: bem.
2: Tendas,
0: uh-huh.
2: Vais para o Gerês, para o meio do mato,
0: boa,
2: mandas a tenda ao ar, a tenda cai direita e tu metes, pegas em 3 paus de incenso, metes a arder.
0: Não.
2: Ou metes a arder, chamas pessoas estressadas de Lisboa para lá e dizes okay. Que se vão conectar com a natureza. Pagam 200 paus cada uma.
0: Boa, estás já
2: a perceber?
0: Estou a ver.
2: E tu só tens que fazer uma coisa. Tu não precisas saber o que é que estás a fazer. Isso, ninguém sabe. Esquece isso. Tu começas a usar roupa bege e falar devagar. É isto que tens que fazer. Começas a usar roupa de linho e falas muito devagar. Estás com roupa de linho vestida e a dizer: o mundo é um local onde temos de percepcionar. É importante verbos que não se usam para mais nada.
0: E tens de estar
2: descalça.
0: Descalça, óbvio.
2: Descalça, unha paradinha, sem manicure.
0: Claro.
2: Porque tu não és uma pessoa que liga a esse tipo de coisas.
0: Sim,
2: portanto,
0: és uma filha da terra, não te esqueças.
2: Exatamente. Quando des por ela,
0: uh-huh.
2: Já enganaste uma centena ou mais de pessoas. Podes-lhe chamar um nome qualquer, tipo Desperta, ou outro qualquer variado.
0: E podes-te chamar a ti de coach.
2: Exatamente.
0: É geral e dá para muita coisa.
2: Não te esqueças, é muito importante o linho e falar devagar. Se tu começas a falar rápido, as pessoas percebem que tu não percebes nada daquilo.
0: E sabem de onde é que tu vens, que vens do stress.
2: Respira muito. Respira muito, malta, eu tenho uma coisa para vos dizer. Sempre antes, 3, 4 segundos antes.
0: E agradece muito também. Tudo o que disserem. Tudo.
2: Sim. Também podes outra muito. Também pode ser gira, que é: vais novamente ver a tua árvore genealógica.
0: Boa.
2: Tu não
0: boa,
2: sabes o que é que está lá. Imagina que tens um tio rico com terrenos que está no Gerês, ou também, ou Trás-os-Montes. Tens um tio em Trás-os-Montes rico. Começas a ir lá aos domingos.
0: Uh-huh.
2: Vais lá, levas uma sopa. Ouves o que é que ele tem a dizer de quanto tempo na guerra.
0: Exato.
2: Vais ouvindo as coisas, falas com ele um bocadinho. Ouve, às vezes só precisas ser simpática.
0: É.
2: Estás ali tranquilo. Ouves, dizes
0: exatamente.
2: Sempre. Ele conta uma história e tu, o quê?
0: Ah.
2: Oh, tio, olha, quer que lhe vá buscar lenha para meter na lareira? Vai buscar lenha, metes na lareira. Pá,
0: olha,
2: herança para ti.
0: Eu gostei disto, isto foi absurdo. João, não estava à espera. Filipe, espero que tenhas gostado. E atenção, acho que são até menos passos do que o Iggy Hall. Merece umas autómas, não merece, Tiago? Eu acho que sim. Imagina, este Iggy Hall foi muito bom. Portanto, se tu também queres que o João te ajude com algum problema da tua vida, temos aqui muitos mais ouvintes a chegar. Por exemplo, queres que eu te leia uma próxima?
2: Sim.
0: Queres? Olha, por exemplo, temos aqui o nosso Eduardo Lopes que diz: como sair de casa dos pais antes dos 30? Isso é difícil,
2: porra,
0: ou não?
2: Porra, já... Lopes, meteste-me aqui numa alhada que eu não estou a ver como é que eu vou safar isto.
0: Filipa, nós esperamos mesmo que tenhas gostado. A Filipa está a escrever. Espero que tenhas apontado todos os passos acima de tudo e vemos-nos no Gerês, está bem? Daqui a uns tempos. E pronto, não te esqueças de comprar o mais importante, que é a tenda. Repara, é um investimento muito pouco para aquilo que vais ganhar.
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0: E ela diz: eu adorei, mas sou realmente estressada. Vês? O João tinha razão. Para além de te ajudar a ficar rica, ainda te ajuda a diminuir os níveis de cortisol. Portanto, já sabes, envia 911-911-908. João, queres mais uma? Como beber muita cerveja sem ficar bêbado. João, tu é que meteste isto, agora tens que ajudar as pessoas.
2: Por exemplo.
0: Já sabes.

0: Acabaste de ouvir Nani com Bússola a tocar aqui na tua Tarde Livres.
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0: Obrigada por estares desse lado. Estamos aqui a tentar resolver dilemas e a tentar ajudar os nossos ouvintes, não é? Porque os nossos ouvintes ajudam-nos muito a nós todos os dias. Dão-nos aqui muita alegria, muita felicidade, muitos risos, sorrisos e tudo de bom. Que, pronto, todas as palavras do bem que vocês se lembrarem, lembrem-se que é isso que vocês... Não é, João? Lembrem-se que é isso que vocês...
2: Parece exagerado, mas...
0: Se calhar é muito dramático, não é? Ao momento. Mas nós queremos ajudar os nossos ouvintes. Já estamos.
2: Então,
0: a Filipa.
2: Aqui para isso. Acho que como é que eu sou.
0: Aliás, a Filipa, pronto, ela que diz: só errou na parte do trabalho, sou distribuidora, mas stress tenho muito. Concordo com o João, não se enriquece a trabalhar de forma legal. Legal. Não, em Portugal não dá
2: é fácil,
0: mesmo.
2: Não é fácil.
0: Portanto, já ajudámos a Filipa e agora vamos aqui para outro dilema. Ok, que eu também gostei muito deste, que é como sair de casa antes dos 30. Temos aqui o nosso Eduardo Lopes, de casa dos pais.
2: Ok.
0: Como é que isto acontece, João? Como é que...
2: Há aqui uma
0: é difícil,
2: uma pergunta a ser efetuada primeiro, que é, por exemplo, se fores para o jardim de casa dos teus pais, conta. Isto é logo importante.
0: Com fora,
2: sim,
0: é que
2: se queres
0: estar...
2: mesmo estar fora da propriedade,
0: é isso.
2: Ou se jardim conta. Se contar jardim, estás bem de vida. não precisas de grande coisa.
0: Aliás, tens um jardim, dá-te por contente, não saias a casa dos teus
2: exatamente.
0: Pais.
2: É ingrato.
0: Nunca mais voltas a ter um jardim.
2: Eu tenho aqui duas ideias, duas, três.
0: Ok, então mesmo.
2: A primeira de todas é, começas a persuadê-los, devagarinho, começas a explicar-lhes: ó pá, eu estou aqui, eu estou a fazer mal à vossa relação. Vocês não têm privacidade.
0: Boa.
2: Vocês querem estar juntos, eu estou aqui a chatear-vos. Pá, vocês podiam estar a almoçar juntos, a jantar juntos. Olha, ver o vosso filme, estou eu aqui, acordo, faço barulho, vou tomar banho. A meia da noite eu levanto-me 3, 4 vezes para fazer xixi, eu sou uma pessoa que disturba tudo o que é sono. Vocês nunca acordaram comigo, eu faço muito barulho, eu às vezes passo, e eu bem tento que não vou fazer, mas eu bato contra coisas, não sei o quê. Começas a tentar persuadê-los até eles ficarem, tens toda a razão e pagam-te para tu ires embora.
0: Olha, isto foi incrível e ajuda muito.
2: Isto
0: ajuda muito.
2: Pode ser.
0: Atenção,
2: tem aqui
0: atenta
2: um.
0: Nisto,
2: este
0: Eduardo.
2: Aqui é, portanto, Eduardo, este aqui não é para todos, é só para os mais corajosos. Que
0: okay.
2: É cometer um pequeno delito. Algo que não seja prejudicial para ninguém no mundo.
0: Ok.
2: Ou seja, não estás a prejudicar ninguém, mas consegues ir preso.
0: Bem difícil.
2: Porque.
0: Difícil ou não?
2: Tens 4 à borla, 3 refeições por dia. Ginásio.
0: Coitado do Eduardo.
2: Pá, luz paga, água paga. Percebes? Ou seja, não que eu estou aqui a promover o crime, não é isto,
0: claro,
2: que eu estou aqui a fazer.
0: Claro, até porque o João sugeriu primeiro isto para o jardim.
2: Eu estou a promover a procura da habitação. Quem não nos permite comprar a casa é que está a promover o crime, desculpem lá.
0: Exato.
2: Eu estou a promover a procura incessante pela habitação.
0: Olha, falaste bem, pá, falaste bem, concordo contigo.
2: Portanto, se cometes ali qualquer coisinha que não será social, foges 10 minutos ao fisco. Não precisa ser muito tempo, 10 minutos.
0: Até pode ser aquele. Pois, por acaso não lembro assim nenhum delito.
2: Não, é difícil, é difícil.
0: Por acaso é difícil.
2: Não,
0: olha lá,
2: assaltas um talho e dizes que foi para dar de comida, comer a um filho.
0: Exato. Alguma coisa que, pronto, assim te faça sair passar uma temporadazinha.
2: E depois, essa é uma. Também tens outra hipótese, que é a autocaravana.
0: Ui!
2: Vendes
0: e vai
2: o teu
0: com a Filipa, após
2: vendes isso. O teu carro, se tiveres carro, vendes o teu carro,
0: sim.
2: Compras uma autocaravana,
0: certo.
2: E tens, olha, imagina, não te precisas, estás os teus vizinhos, estou-te a chatear, vou embora.
0: Mesmo.
2: Vou passar daqui, não
0: mesmo.
2: Vou tentar aqui. Vou ver a meteorologia, nos próximos 4 dias vais chover em Lisboa. Também não moro em Lisboa, moro em Santarém.
0: Eu posso morar onde eu quiser.
2: Eu moro em Santarém e moro.
0: Não gostas desta vista? Podes ter outra.
2: Não
0: até
2: quero.
0: Podes fechar.
2: Ah, não sei o quê. As pessoas aqui estão a ficar chatas. Vai embora. Também
0: exato.
2: Não sou daqui, não.
0: Exatamente. Portanto, olha...
2: Ai, apareceu uma pessoa que fez algo muito mau numa terra e a tua terra está a ser cancelada. Também não sou de lá e não.
0: Bem,
2: ou
0: que
2: sou
0: vida.
2: Do outro lado.
0: Não é?
2: Não.
0: É uma pessoa que vive assim sem cortisol mesmo.
2: Também não
0: tenho
2: que estar aqui
0: bem.
2: Ao pé de ti, não? Basas.
0: Olha, gostei
2: tipo,
0: desta dica.
2: Tipo, amoas com uma pessoa. Imagina o que é. Às vezes um gajo amoa, vai para casa. Tu amoas, vais para outra cidade. Tipo, basas.
0: Não, é que isto é que é bom. Por isso, olha, Eduardo, espero que consigas e voltamos a falar daqui a uns tempos.
2: Aproveita, tomas banho no ginásio, ficas um
0: boa.
2: Também um monstro.
0: É que vais ao ginásio.
2: Para treinar, tomas
0: ficas
2: banho.
0: Ainda mais gostoso, que é mesmo assim.
2: Yeah.
0: Perdoe-me a palavra que de facto
2: mais
0: não é
2: saudável
0: minha.
2: Também.
0: E mais saudável. Fazes bem a ti. Fazes bem se calhar até aos teus pais.
2: Estás a ver?
0: Se honesto, só os pais. Não, não é?
2: Atenção, estamos
0: até
2: aqui
0: agradecem.
2: A tentar
0: nós
2: fazer a nossa parte. Também mais do que isto.
0: Às vezes os pais tipo, sai de casa. Nós queremos, pá. Acreditem que queremos.
2: Nós estamos aqui a prover várias coisas: a compra de autocaravanas, de tendas, de crimes, tipo tudo. Estamos aqui a prover tudo.
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0: Ai, voltamos já daqui a pouco com mais perguntas, mais dilemas. Se tiveste alguma, já sabes, é partilhar as 911-911-908.
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0: acabaste de ouvir posso até não te dar flores a tocar aqui na tua Tarde Livre.
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0: E estamos aqui a receber várias mensagens no nosso WhatsApp. Estamos a tentar resolver a tua vida e ajudar-te naquilo que precisares.
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0: O João já explicou a uma ouvinte como é que ela pode ser rica, já explicou a outro ouvinte como é que ele pode sair de casa antes dos 30 e daqui a pouco vamos responder a mais uma questão. Se quiseres ver a tua a ser respondida, já sabes, envia-nos para o nosso WhatsApp. Mas isto aqui não é, como o João é só um, vocês são muitos, isto é lista de espera, é tipo as finanças, tiraste senha, olha, então dá.

0: Chama-se Where's My Husband, a tocar aqui na tua Tarde Livre.
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0: E João, diz-me, conta-me coisas, diz-me coisas, por favor.
2: Tu tinhas-me dito que havia aí também alguém que pediu ajuda.
0: Pediram, sim senhor, aliás, muitos ouvintes pediram aqui ajuda. Obrigada a todos desde já e pedimos desculpa também a todos aqueles que não conseguimos atender nestas consultas. Esta vem do nosso João Rodrigues, com beber muita cerveja sem ficar bêbado. Beijinhos da trofa! Parece-me que isto é algo típico da trofa.
2: Como é que está, João?
0: Então diz-me lá, ajuda.
2: João, primeira coisa, tu tens que tentar convencer os teus amigos de que há um novo método que se está a usar no estrangeiro. Então. Que as pessoas, quando se diz a palavra estrangeiro, as pessoas acreditam. Isto está-se a usar muito no estrangeiro. Isto no estrangeiro é só disto que se faz, que é... E eles não vão querer beber isso, porque eles acreditam que estraga a vida, mas tu bebes, que é cerveja com gelo.
0: Cerveja com gelo?
2: O que é que tu fazes? Enches um copo com gelo.
0: Ah!
2: E vais metendo cerveja e vai parecer que o copo está sempre cheio, porque o gelo... aumenta o líquido.
0: Bom,
2: o gelo dilui, corta o álcool.
0: Exatamente.
2: Estás a meter água no álcool.
0: E ainda estás a hidratar.
2: Estás a perceber? Ao mesmo tempo estás a hidratar. E tu vais bebendo, o copo nunca está cheio. Este é o meu principal conselho. Era tu enganares e convences os teus amigos. Isto aqui é uma maravilha, meu. Isto, olha, em copo de água não se faz outra. Já ninguém está a beber cerveja sem isto.
0: Exato.
2: É tipo isto. Pois convences os teus amigos, finges que és uma pessoa muito viajada, nunca saíste da trofa, João, mas fazes conta que saíste.
0: Hoje em dia com o IA tu podes sair onde quiseres.
2: Exatamente.
0: Sem sair.
2: Outra coisa que podes fazer, que é, és sempre tu a ir buscar cerveja.
0: Ah,
2: és sempre
0: bom.
2: E trazes cerveja para eles, cerveja sem álcool para ti.
0: Sim, ok, estou a perceber.
2: Estás a perceber? Uh-huh. Ninguém vai saber. Tudo nos copos, a cor é igual.
0: Exato.
2: A única coisa que muda na cerveja sem álcool é o álcool.
0: Exato.
2: A cor é muito parecida, o sabor é muito parecido. Ninguém vai notar. Pegas da cerveja, estás ali, bebes. Os teus amigos vão ficar tipo, mano, este gajo é a mesma pessoa que aguenta mais na vida.
0: Exato.
2: Tipo, no fim, atrás do carro, sossegadinho, a polícia para-te. 0.0, os teus amigos. Não!
0: Não! Como é que é possível isso? Também fez uma
2: gíria. Isto é o gajo mais. Este é o gajo que mais resiste na história da humanidade.
0: E repara, consegue estar na mesma a manter ali o social. Está toda a gente a curtir. Toda a gente a
2: aquela polícia,
0: base.
2: Bebeu. Oh, senhora gente. E pai 14, até-lhe vou dizer aqui.
0: Exato.
2: E pai 14 cervejas e o ar. Ah, é? Então vai separar aqui ao balão só? Qual é o problema? Não tem problema nenhum de separar, amigo. Então,
0: e depois dá?
2: Nasci para separar. Agora dê-me aí. 0.0, está bem, campeão? Isto é assim.
0: Exatamente, por isso, olha, eu acho que este foi melhor. Imagina, de todas as dicas que deste aqui até hoje, digo-te já, esta foi das melhores.
2: É das melhores. Tenho mais uma para uma senhora que pediu aí.
0: Pediu, sim, senhor. Vamos daqui a nadinha.
2: Pode ser daqui a nada. Alguém que perguntou como é que podia ter mais tempo sendo mãe de duas crianças.
0: Pois é, é duro.
2: Eu tenho aqui uma ideia. Não sei se vai funcionar, mas eu tenho aqui uma ideia.
0: Então é já daqui a pouco.
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3: Ter tempo sendo mãe de dois. Esta não me parece que tenha resposta.
4: Eu acho que há sempre resposta, não é?
3: Então, diz-me.
4: Economizar tempo é uma das primeiras. Tu estás a tentar fazer refeições em tempo real.
3: Uhum.
4: Não pode ser. Tens de trabalhar com uma empresa industrial. No início da semana é uma bacia, um panelão, uma bacia de sopa, 300 litros de sopa. Fica até quando der. Os putos vão arrebentar de sopa.
3: Congelas.
4: Te
3: vi
4: sair sopa dos olhos, estás a perceber? Sopa é água e legumes lá para dentro.
3: É isso.
4: Porra, é logo.
3: Trituras tudo, não é? Trituras tudo.
4: Massa até vir os peixeiros. Se massa. Metes só massa e depois vai metendo os acompanhamentos.
3: Exato.
4: Douradinhos, os putos gostam, não há stress. Mete coisas no forno, coisas que tenham a cara do Capitão Eagle, mete no forno,
3: lindo.
4: Siga. Andamento. E aqui, outra que eu pensei que é,
3: então,
4: por exemplo, como é que se chama a nossa ouvinte?
3: A nossa ouvinte chama-se Catarina.
4: Catarina, pensa comigo. São 3 da manhã. Tu queres ir buscar uma certidão às finanças? Podes?
3: Não.
4: Limita os teus horários, Catarina. Mete um aviso na porta da cozinha. Atendimento às crianças. Das 3 às 5. A partir daí, não quero saber. Estás a chorar, estamos chatos. Oh, meu amigo, não quero saber. Dúvidas sobre iogurtes, lápis partidos, putos que comeram lápis de cera, feridas no joelho. Não quero saber. Ou é apresentado entre as 3 e as 5 ou o departamento está fechado. Viras-te para ele e dizes: o senhor quer falar com quem se eles não estão cá?
3: Exato. É que depois também não dá.
4: Não estão. Ouça, não dá. Fechou a máquina das senhas. Segunda-feira, volto cá. E atenção, fim de semana não trabalhas.
3: Não, nada.
4: Claro,
3: então.
4: Segunda à sexta, chega.
3: Sim.
4: À sexta. Guardem as vossas dúvidas para segunda-feira.
3: Sim, senhor. E agora, tu achas? Eu acho que agora a Catarina vem com outra pergunta. Que
4: pronto, e como é que eu faço com a CPCJ, não é? É essa a dúvida dela.
3: Ou então é como é que eu convenço os meus filhos a não, não é? A não me chatear.
4: O Beto está fechado a porta.
3: Fecha-se mesmo lá dentro.
4: Que é igual, como
3: nada.
4: É que tu fazes nas finanças? Não partes a porta.
3: Imagina, o melhor truque não é sempre jogar às escondidas.
4: E estás a preparar os teus filhos para o futuro.
3: Mas também jogar às escondidas é o melhor.
4: Também é bom.
3: Bora jogar às escondidas. Eu vou-me esconder. E tu ficas a contar.
4: Sim,
3: adeus.
4: Sim.
3: Nunca mais.
4: Mete os putos em cima de uma caixa de cartão cada um e diz: o primeiro a sair da caixa de cartão perde.
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4: E vais de férias.
3: É que tu quer desafios, eles gostam. A verdade é isso.
4: Claro.
3: Olha, esperemos que, pronto, tínhamos conseguido ajudar alguém. Eu gosto de acreditar que sim. Esta música
4: eu
3: também nos dá um bocado de vibes,
4: ajudei.
3: Não é? Conseguimos. Esta é a mesma música para terminar este momento. Atenção que daqui a pouco vem um braço de ferro entre
4: Let's get a hotty body.
3: João Miguel Costa. E hoje prometo, e já sabes, és tu que decides quem ganha. 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

0: Boa viagem e uma ótima quarta-feira. Estás a ouvir a tua Tarde Livre?
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0: E hoje, eu e o João, como dissemos há pouco, vamos trazer mais um braço de ferro. Já sabes como é que isto funciona, não é? Nós trazemos sempre quatro rondas. Eu trago quatro coisas, o João traz outras quatro coisas. Em cada ronda és tu que decides quem é que merece o ponto dessa mesma ronda. E hoje vai ter aqui um pequeno plot,
2: sim,
0: não é, João?
2: Porque o nosso assim, braço de ferro hoje tem um ponto criativo. Eu propus à Catarina que fizéssemos este plot para ver se seria engraçado, que é o braço de ferro é melhores sítios para
0: primeiro date,
2: para levar uma pessoa num primeiro date.
0: Exato.
2: E para ter o primeiro date, para realizar o primeiro date.
0: Uhum.
2: Qual é a questão? Eu estou a escrever quatro sítios e a Catarina está a escrever quatro sítios em papéis.
0: Exato.
2: E eu não faço ideia quais são os da Catarina, a Catarina não faz ideia quais são os meus.
0: Como sempre.
2: Qual é o plot aqui? É que nós vamos ter que defender o que o outro escreveu.
0: Exato, ou seja, o que o João está a escrever neste momento é aquilo que eu vou ter que apresentar.
2: Exatamente.
0: E o que eu estou a escrever neste momento é o que o João vai ter que, que
2: apresentar e defender.
0: Exatamente.
2: Ou seja, nós escolhemos um para o outro. Uh-huh. Escolhemos quatro para o outro.
0: Exato, exato.
2: Cada um de nós. E os nossos ouvintes depois vão votar e decidir qual é que é o melhor sítio e o porquê.
0: Sim, sim, sim.
2: Ouvindo
0: sim.
2: A justificação de cada um.
0: E por favor, já sabem, 911-911-908, façam as vossas escolhas corretas e vimos então com a primeira ronda. Já daqui a pouco, não é, João? Eu já tenho quase aqui as minhas, olha, já tenho as minhas prontinhas. Estou é com medo daquilo que tu vais trazer.
2: Estou a acabar.
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0: Agora, ao som de Belé com La Plena, a tocar aqui na tua Tarde Livre. E já sabes, 911-911-908, vamos contar contigo já daqui a pouco para vermos quem é que vai vencer o braço de ferro de hoje.

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0: Acabaste de ouvir Vivi Good a tocar aqui na tua Tarde Livre. Boa viagem, se for o caso disso.
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0: E eis que o momento chegou, o momento do braço de ferro. Para quem não conhece, é uma rubrica que eu e o João temos aqui, não é? Onde eu e ele, no fundo, fazemos mesmo um braço de ferro. Na verdade, não é literal, não é? Porque aí acho que eu ganhava sempre. Mas como é um braço de ferro diferente, normalmente tem, enfim, costuma ganhar o João. Mas hoje não sabemos como é que vai ser, até porque o braço de ferro de hoje tem um grande
2: plot.
0: Aqui uma diferença. Muito obrigada, João. O que nós estamos a passar aqui são bilhetes.
2: Exatamente. Falta-me dar um, eu vou assumir, falta-me dar um, até eu escrevi mal e estou a reescrever.
0: Coitado, ele já não escrevia há muitos anos.
2: Exatamente, mas já, ela já tem 3, eu tenho 4, portanto ela já tem ali alguns para escolher.
0: E o que é que está aqui nos nossos papéis? Basicamente a pergunta é, quais é que são os melhores sítios para levarmos alguém num primeiro date, ok? Eu escolhi 4 sítios, o João escolheu 4 sítios, mas desta vez eu não vou estar a defender os meus sítios. Eu vou estar a defender os sítios que o João escolheu para mim. E eu escolhi 4 sítios para o João, mas tu que estás a ver, não te esqueças que a votação continua igual, ok? Votas ou em Catarina ou no João, ok? Através do 911-911-978. João, queres ir ao primeiro sítio? Podemos ir ao primeiro sítio, parece-te bem?
2: Catarina, até digo já, eu tenho
0: mentira,
2: aqui...
0: acabaste...
2: Eu tenho aqui, acabei de escrever a tempo.
0: Pá,
2: o quarto, para o caso de tu escolheres também, tem
0: okay,
2: saído 4.
0: Boa, okay.
2: Eu vou baralhar e vou pegar.
0: Então vá, tens isto dos 4 papéis, não é? Vá, também eu.
2: E vou pegar num.
0: Ah, eu
2: queres começar tu ou começo eu?
0: Podes. Não sei, estou muito nervosa. Eu não sei o que é que tu escreveste aqui. Vá, podes começar tu. Podes
2: okay,
0: começar tu.
2: Começar,
0: vá.
2: Então
0: vamos começar, já sabes. Não vamos, não vamos, não.
2: Este é o sítio onde eu acho que.
0: Que é bom
2: ir um date. Eu acho que no primeiro date, para ser honestos, eu acho mesmo que no primeiro date o que faz sentido e o que é melhor para vocês
0: é
2: irem à casa do ex-namorado.
0: Exato. Não é, João? Então mas porquê?
2: Não, imagina, eu acho que faz sentido porque é uma forma clara de tu mostrares várias coisas. Primeiro que estás resolvido, porque se tu propões ir a um date à casa do teu ex-namorado, e estás resolvido.
0: Certo.
2: Depois, imagina que o teu ex-namorado dizes que ele cozinha bem. Não, ele é que vai cozinhar para nós, ele cozinha e sai. Outra coisa, podes dizer: não, nós estamos a ir aqui, mas isto agora é Airbnb, é alojamento local. Eu paguei para ele sair, ele vai sair, nós vamos ficar lá. Ou ele vai ficar lá a servir-nos de mordomo.
0: Ok.
2: Ou, para aqueles que gostam, vamos nos divertir todos. Também às vezes pode ser isto. Podes estar a mostrar logo que queres o tipo de relação que queres.
0: Boa.
2: Mas eu acredito que essencialmente é uma forma de tu mostrares que estás resolvido. É uma forma de tu provares que a vida não é levada com rancor, que é levada numa boa. Ou então vais lá para fazeres o seguinte: vais a um date na casa dele e à frente do teu ex-namorado dizes todas as qualidades da pessoa atual que levaste num date e tudo de mal.
0: Tu és bom, pá.
2: E
0: tu
2: tudo
0: és
2: o que é que ele tem de melhor do que o ex.
0: Fogo.
2: Okay.
0: Eu não sei porque tu dizes que tu és bom, tipo, isto é um braço de ferro e eu estou contra ti. Eu, no entanto, acho que um primeiro date deve acontecer, por exemplo, eu acho, pelo menos, aliás, já tive um até, numa convenção nacional de agentes imobiliários. Porquê? Primeiro, eu acho que é logo importante tu perceberes logo quais é que são os planos da pessoa, não é? Querem ou não comprar casa? Querem? Porque assim, nós estamos numa idade, eu já tenho 26, eu se for agora para começar a namorar, é para ir logo morar com a pessoa hoje, estão a perceber? Com o que é que nós vamos procurar já? Casa. Quem são os melhores? Os agentes imobiliários. E aqui na Convenção Nacional estão os melhores dos melhores. Porquê?
2: É?
0: Porque nos placares estão os melhores, que dizem eles ser os melhores, mas na Convenção eles sobem a palco para receber prémios.
2: Claro.
0: E tu aí é que percebes mesmo quais é que são os melhores. Portanto, vais logo ter com o Xavier, ele vende-te um T2 e olha, se eu preciso, o Xavier também entra para a relação. E pronto, isso, ficamos
2: todos. Ok, e um T2 para os 3.
0: Para os 3, exatamente.
2: Eu acho que isso aí é bom. Achas também que.
0: Eu acho que é o melhor sítio.
2: Não achas que a pessoa pode sentir que estás a querer dar um passo maior do que a perna? Achas que vais conseguir convencê-la que.
0: Aliás, se ele achar, é logo finito. Acabou.
2: Ok, é porque
0: acabou.
2: Não é para ti.
0: É, se não tem logo. Se não é beijo e chave na mão, não acontece,
2: okay,
0: não acontece
2: muito
0: a relação.
2: Bem, muito
0: sem
2: bem.
0: Beijo e chave na mão, não acontece a relação. Olha. Eu acho que este é o, eu acho que este é o melhor, ok?
2: Muito
0: portanto,
2: bem.
0: Tu, 911-911-978, vota no teu lugar favorito.
2: Exatamente.
0: Desta ronda, ok? Para ter um primeiro date. Se estás do lado do João,
2: que defende que é na casa do ex-namorado,
0: ou do lado da Catarina Silva, que defende que é numa Convenção Nacional de Agentes Imobiliários, porque não? Porque não? 911-911-978, está bem? Escolhe com cabecinha. Vamos partilhar as tuas respostas já daqui a pouco. Quando fez isto é um braço de ferro e só um de nós pode ganhar. Esta primeira ronda, por favor, ajudem-me, porque o João não me ajudou lá muito. Casa do Ex, ou Convenção Nacional de Agentes Imobiliários.

0: a tocar aqui na tua tarde livre. Boa viagem, se for o caso disso.
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0: Estás comigo, Catarina Silva e João Miguel Costa. E não te esqueças que vamos os dois a meio de um braço de ferro. Tivemos agora a primeira ronda. E desta vez fui eu que escolhi quatro coisas para o João defender e o João escolheu quatro coisas para eu defender. Hoje a pergunta é esta. Onde é que é o melhor sítio para levarmos alguém num primeiro date, não é? Nesta ronda o João teve de defender a casa do ex-namorado e eu uma convenção nacional de agentes imobiliários. Portanto, 911-911-908. Qual destes é que achas que é o melhor para ti e quem é que merece ganhar esta ronda? Eu ou o João?
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0: Sim.
1: Olivia Dean com So Easy to Fall in Love, a tocar aqui na tua Tarde Livre.
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1: E vamos agora à contagem dos votos desta primeira ronda. Confesso, João, que estou muito nervosa. Estou muito nervosa porque tenho medo que ganhes tu. Está bem? Ainda por cima eu tentei de certa forma.
2: Não, eu por acaso aqui, se eu tivesse que dizer, era que eu acho que tu te vendeste melhor do que eu.
1: Achas?
2: Eu acho que, o meu sítio era ligeiramente mais difícil de defender.
1: Sim.
2: Mas independentemente disso, eu acho que tu tiveste argumentos mais plausíveis que os meus.
1: É o chamado não dizer muito, mas convencer a pessoa.
2: Exatamente.
1: Eu fazia isso nas minhas apresentações orais.
2: É,
1: por isso é que tinha tão boas notas. Por isso, nesta ronda, estamos a falar já agora de melhores sítios para levarmos num primeiro date, ok? A nossa cara metade. E não se esqueçam que são os nossos melhores sítios, ok? Eu dei alguns ao João, o João deu alguns a mim. E o que o João deu nesta ronda foi Convenção Nacional de Agentes Imobiliários, ok? E o João tinha então Casa do Ex-Namorado, que eu achei um excelente sítio, não é?
2: Exatamente. No fundo, é importante perceber que quem perder ganha, não é?
1: Quem perder ganha, exatamente. Temos aqui então, vamos à contagem dos votos. Tiago, estás preparadíssimo para contar os votos? Então vamos a isso. Vou-te até ligar o teu microfone, porque já sabes, levantas o braço quando chegarmos então à resposta. Temos a Ângela, que inicia logo. João, obviamente. Tipo, eu acho isto impressionante.
2: Okay,
1: acho isto impressionante.
2: Mas eu não sei se ela está a votar João no que eu escolhi para ti. Acho que não, ela está a votar
1: é
2: no que
1: João,
2: eu defendi.
1: Exatamente.
2: Aí, bem.
1: A Joana votou na casa do ex também. Eu acho isto, olha, uma pouca vergonha. A Bárbara Ferreira diz claramente Convenção Nacional de Agentes Imobiliários. Okay. Muito obrigada, grande Bárbara. Sim, senhor. Para mim ganha a Catarina, diz a nossa Bruna.
2: Bom.
1: Ao menos os imobiliários não deram dois palitos na cabeça.
2: Ok.
1: Exatamente, eu também
2: eu
1: acho.
2: Eu só vou dizer isto, imagina que chegas ao Congresso Nacional de Agentes Imobiliários, está lá hoje.
1: Exatamente.
2: Isso é que é o problema.
1: Exato. O Gustavo vota também no João. Por outro lado temos o nosso Tiago Silva a votar em Convenção Nacional de Agentes Imobiliários. A nossa Mariana vota no João. Temos a nossa Rita que diz Catarina. Temos aqui este áudio do nosso fantástico Ruben. Vamos ouvir.
3: Boa tarde, Cidade
1: então,
3: FM. Então, boa tarde.
1: Então,
3: nenhum dos dois. Nenhum dos dois.
2: Voto no
3: um date. Um date na. Nada. Nada. Nenhum dos dois.
2: Ele a meio perdeu-se ou não?
1: Exatamente.
2: Ele a meio ficou tipo, não, olha, nem. Passei lá, meu. Desapareçam-me da frente.
1: O Paulo diz casa 10. Casa 10.
2: Okay.
1: E o Gustavo também. Diz lá, Tiago.
4: E nesta ronda vence João Miguel Costa com a casa
1: Deus,
4: do ex.
1: Eu não acredito.
2: Não contava.
1: O João ganhou esta ronda
2: não
1: com a
2: contava,
1: casa
2: mas,
1: do ex.
2: Pois significa que perdi, não é? Ganhei,
1: pois,
2: perdi,
1: exato.
2: Foste o que deste.
1: Ganhaste e
2: portanto, ganhei,
1: perdeste,
2: perdi.
1: Não é? Exato. Portanto, já sabes, estamos aqui a meio de um braço de ferro entre mim, Catarina Silva e também João Miguel Costa, e estamos aqui a partilhar contigo os melhores sítios para levarmos alguém num primeiro date com este pequeno plot, não é? Que eu é que escolhi os do João.
2: Exatamente,
1: e o João escolhi os meus. Portanto, tu, se quiseres até votar, tu queres que os nossos ouvintes votem no sítio ou queres que votem nas nossas defesas?
2: Eu acho que têm que votar
1: na defesa. É que se for assim, muda muita coisa.
2: Eu acho que deviam votar
1: na defesa,
2: exatamente.
1: Exato, portanto,
2: o conto aqui é votar em quem é que convenceu melhor.
1: Exatamente, portanto.
2: Quem é que vos convenceu melhor a ir?
1: Eu
2: de qualquer forma,
1: João.
2: Esta já ganhei.
1: Exato. De qualquer forma, olha, que se lixaste, estas regras já vão ser aplicadas agora mesmo, a partir das 18h33. Vamos abrir os próximos papelinhos, ok? O que é que o João me escreveu e o que é que eu te escrevi. João, podes começar tu, então prepara-te para defender.
2: Agora,
1: esta
2: exatamente?
1: Próxima, exatamente, okay. Agora mesmo. Portanto, vais abrir um papelinho e já sabes, tu, 911-908, quem é que achas que defende melhor? Isto que surge aqui nos papéis, ninguém sabe.
2: Eu acho mesmo, eu não estou a brincar, eu vou-te ser sincero, eu acho que num primeiro date, digo-te aqui isto, não tenho problema
1: já
2: nenhum de dizer isto.
1: A rir.
2: Eu acho que num primeiro date, o melhor sítio para se levar as pessoas, num primeiro date, digo-vos aqui, podem escolher o que vocês quiserem, cantina da escola secundária. Ouçam, não há melhor do que isto. A cantina da escola secundária foi feita para dates. Rápido a servir. Nunca tiveram problemas a servir. Rápido.
1: Nunca.
2: Sempre uma sopinha. Sopinha.
1: Exato.
2: Faz bem. E depois aplicas a lei da nostalgia. Que é, eu estou-te a dizer aqui porque isto é um sítio que marca muito, que me marcou muito a minha infância. Isto é um sítio que marcou a minha adolescência. Eu sou uma pessoa agarrada às minhas raízes. É aqui que estão as pessoas com quem eu gostei. Olha a Dona Lucinda. Dona Lucinda do bracinho, que tem um bracinho gordo, cozinha tão bem sopa. Olha ali. Dona Lucinda, vem aqui abençoar-nos. Vem aqui abençoar-nos. Vem a Dona Lucinda e vai dizer: ora, rapariga, tu arrastaste aqui um rapaz espetacular que ele comia a sopa toda quando andava aqui. Pá. E ele até que eles comia este homem. É, vai acontecer isto tudo e eu acho que a pessoa vai ficar a perceber. Não, e até diz, olha, tu não sabes, mas isto é uma cantina com estrela Michelin. Tu é que não estás a par disto. É uma cantina. Porquê a estrela?
1: Bem.
2: Porque a estrela és tu. Esta cantina não tinha estrela Michelin, mas hoje tem.
1: Meu Deus.
2: Porque és tu. Porque é Michelin? Por causa dos meus pneus. Não tem nada a ver com isso, esquece isso.
1: Meu
2: Michelin,
1: Deus.
2: Porque tu és extraordinária.
1: Olha, eu até podia concordar, mas eu não concordo. Eu não concordo porque eu acho que melhor do que a cantina da. Meu Deus. Melhor do que a cantina da tua escola secundária é mesmo a secção de máquinas de lavar de uma casa. De uma casa? Foi isto que escreveste?
2: Não. De uma loja.
1: Ah, de uma loja. Desculpa, isto é um L. Desculpa, eu primeiro tenho que aprender a ler, não é? Então, porquê que a seleção de máquinas de lavar de uma loja? Então, voltamos à mesma questão. O que é que eu procuro numa pessoa, não é? O que é que nós procuramos numa pessoa? O nosso futuro. Nós temos de ver o nosso futuro. E depois é assim, há muitos problemas com esta cena das tarefas domésticas. Gostas, não gostas, não gostas, não gostas. Onde é que levas? Logo uma secção de eletrodomésticos. Neste caso, a máquina de lavar, porque é aquilo que as pessoas menos gostam de fazer em casa.
2: Logo a passar uma mensagem, não é?
1: Da roupa. E eu vou logo testar. Então o que é que achas desta máquina de lavar? E se ele perguntar logo e a de secar, é para acabar. Significa que não queres ter trabalho, tu não gostas de fazer nada.
2: Estamos a falar de um preguiçoso, não é?
1: É seleção natural, queres a de secar, e se ele quiser a de lavar e a de secar, nota-se que também quer duas ao mesmo tempo, não quer esta pessoa para mim. Percebes?
2: Pois, é uma pessoa que não
1: esta
2: quer
1: secção,
2: individualizar, não é?
1: Atenção, esta secção da loja diz muito sobre uma pessoa, portanto eu acho que o melhor sítio para levarmos alguém no primeiro date é mesmo uma secção de máquinas de lavar de uma loja.
2: Okay.
1: Sem dúvida alguma, João, muito
2: eu acho que é uma cantina. Eu acho que é um ótimo sítio.
1: Já, não, desculpem, não é?
2: Eu acho que é um ótimo sítio.
1: Fogo! Porquê que vais ganhar nesta ronda? Eu ainda nem tinha acabado! Já sabes, 911-911-908.
2: Eu vou admitir, eu acho que tive só, defendeste bem, boa, bem, tanto na primeira como na segunda, voltaste a fazer um excelente trabalho. Tendo em conta que é importante que se perceba que isto é uma boa parte do meu trabalho, ser uma pessoa de improviso, e o teu nem tanto, e a malta tem que perceber. Mas houve aqui uma situação que foi, eu acho que aqui o meu piloto foi só naquela do isto não tinha estrela e agora a estrela tem, porque tu és a estrela, não é?
1: Fogo, 911-911-908, quem é que achas que defendeu melhor nesta ronda?
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1: João ou Catarina, diz-nos, partilhamos já, daqui a pouco.
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0: Aqui na tua tarde livre, chama-se Slide e vamos ver quem é que vai ganhar esta ronda do Braço de Ferro.
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0: Onde é que é o melhor sítio para levarmos alguém num primeiro date? Nesta ronda, João, o que é que tu tinhas? Tu tinhas a cantina da escola.
2: Eu tinha a cantina da escola secundária.
0: E eu tinha a secção de máquinas de lavar de uma loja, ok? E quem é que para ti defendeu melhor o seu ponto? Tiago, estás pronto para contar também os votos? Vamos a isso. Imagina, primeiro, eu tinha dito há pouco, já me estou a sentir mal, porque eu vejo aqui muitos Joões. E é assim, como é que é possível? Como é que é... Enfim, eu estou a jogar ao ataque, ok? Diz aqui o nosso Tiago Silva, mas vota em ti. João, tu és um rei, diz o nosso Gustavo Gonçalves. Ângela Bartol diz nostalgia na cantina. Pois. João, também sinto que é meio um voto para mim, não é?
2: Pois é, tu é que propuseste uma cena que causa nostalgia, não é?
0: O Francisco diz, João, temos aqui... Ah, temos, lembra-se do voto nulo de há pouco? Ele votou para dizer, peço desculpa, Cidade FM, nenhum dos dois, outra vez.
2: Ok, voto nulo duplamente.
0: Ele está a saber jogar este jogo. A Bárbara Ferreira diz, vai que é teu João, desculpa, Catarina, mas a cantina ganha fácil.
2: Pois,
0: agora,
2: olha,
0: melhor defesa. João diz a... Eu acho isto um gandabuso, Tiago.
3: É.
0: Tu vais para aqui dizer que o João ganha outra vez?
3: Tem de ser.
0: Tu nem devias ter coragem de dizer isso.
3: Que a cantina vence mais uma ronda.
0: Eu não me acredito, a sério. Yeah. Pronto, então o João ganhou esta ronda. João, parabéns, ganhaste esta segunda ronda. Vamos para a terceira ronda.
4: Terceira ronda,
0: por isso, vamos
4: sem
0: abrir
4: medo.
0: O terceiro papelinho. Então, João, diz-me onde é que é incrível. Já sabes, 911...
2: Vocês
0: 911...
2: não têm noção. Ah, desculpa, diz tu.
0: Obrigada. Não te esqueças, 911-911-908. Para ti, quem é que está a defender melhor? Não te esqueças que os sítios que o João traz e que eu trouxe não são nossos. Os dele são os meus.
2: Exatamente, a pessoa oposta.
0: E os meus são os dele. Portanto, João, onde é que achas que é incrível ter um primeiro date?
2: Eu, por acaso, ia pensar muito nisto. Onde é que poderia ser bom ter um primeiro date? Uhum. Não me tinha ainda lembrado de sítios. Acho que disse alguns agora, mas estou arrependido. Este que eu vou dizer é que eu acho que é mesmo o melhor. Tipo, acho que não é mesmo nada melhor de ter um primeiro date. Mesmo ser sincero. Para mim, ter um primeiro date num provador de uma loja
0: não é incrível?
2: Epá, porque imagina, a pessoa começa, percebes logo os gostos da pessoa, não é?
0: Sim.
2: A pessoa está, olha, até faz o seguinte: escolhes uma peça de roupa que tu nem gostas assim tanto, achas má, vestes. Se a pessoa disser, fica-te bem, trapaceira, está-me a tentar enganar. Pronto, é outra boa noite ou tem mau gosto? Das duas, uma, que são as duas más, estás fora. Outra coisa, saber se a pessoa sabe fechar o provador completamente.
0: Boa.
2: Se a pessoa serve para ser a tua segurança de provador, porque no futuro isso vai-te dar jeito.
0: Isto,
2: ou se é daquelas
0: lábia
2: que deixam uma frinchinha para tu
0: claro
2: estás em, isso minu e estão pessoas a espreitar.
0: Sim,
2: isto
0: sim,
2: é importante.
0: Sim.
2: Depois, mais uma coisa: se é uma pessoa que te vai ajudar naquele momento em que tu levas o S para o provador, levas o S e dizes, eu precisava era do M.
0: Se
2: tens de vestir todo para ir lá buscar, ou a pessoa diz, não, desculpa, eu vou buscar o M. Qual é que é a peça? Deixa ver, onde é que estava? Estava ao pé do manequim que tinha uma camisa aos quadrados. Então vou lá, vai lá, traz-te o M. Traz-te o L também, que diz, olha, eu até te vou trazer o L também, porque tu pareces-me estar com um corpo de caraças, continua no ginásio. Traz o L também, dá-te o L.
0: Ele tem tanto, tens tanta,
2: percebes,
0: lábia.
2: Isto pode ser um sítio onde se criam amores. E depois, do amor está criado, fecha-se bem aquilo e depois vê-se. Vê-se o outfit está bom ou não.
0: Ok, João, eu não concordo. Aliás, então, eu acho que o melhor sítio para termos um primeiro date, eu acho, ok? Não então sei se tu concordas. Aliás, eu até acho que já tive um primeiro date neste sítio que eu adoro,
2: então,
0: que é na parte de trás de uma carrinha de caixa aberta de uns trolhas que estão a ir para uma obra em Vizela. O que aconteceu?
2: Achas que é mesmo, tipo,
0: eu acho que é incrível.
2: Específico?
0: Imagina, primeiro a parte de trás confere ali um certo secretismo, não é? Ou
2: claro
0: seja, ninguém te está bem a ver, mas depois
2: bom
0: a carrinha
2: apanhar,
0: de caixa
2: é?
0: Aberta, o que é que tu podes fazer? Entrar lá para dentro e do nada não
2: e
0: vou
2: estás
0: fazer
2: a apanhar ar,
0: exatamente,
2: é?
0: Na viagem.
2: Viagem.
0: Olha, os trolhas,
2: se forem pela autoestrada.
0: Os trolhas têm o quê? As melhores conversas, as melhores histórias. Eles veem tudo, eles trabalham na rua, eles estão a ver tudo e mais alguma coisa. Podem-te contar tudo sobre aquele sítio e mais. Já estás a levar o teu primeiro date numa viagem. Porquê? Porque os trolhas vão caminho de Vizela e vocês dizem, olha, caixa aberta, descapotável, descapotável,
2: pega
0: és
2: lá
0: rico, vamos ficar juntos.
2: Claro.
0: Repara, é o melhor.
2: Estás a mostrar riqueza, estás a mostrar riqueza.
0: Olha, mostra que tens amigos, os trolhas. Mostra que tens qualquer tipo de objetivo de vida, porque tu sabes para onde vais, Vizela. Percebes? E também mostra que tu queres ser rico, mas também és humilde. Portanto, o quê? Carrinha de caixa
2: tu
0: aberta.
2: Achas que pode dificultar se forem pela autoestrada, os trolhas?
0: Eu acho que pode. Não, temos que ir para Nacional.
2: Pois é, isso.
0: Para
2: também
0: mais
2: ver
0: tempo.
2: Portugal. E ver Portugal.
0: E ver Portugal.
2: Portugal.
0: E ver verde. E ver verde. Portanto, eu acho que o melhor sítio para ser um primeiro date é mesmo na parte de trás de uma carrinha de caixa aberta de uns trolhas que estão a ir para uma obra em Vizela. E mais, até podes dizer também que a obra é da tua futura casa. E nisto, já estás a somar pontos. Não, já estão de anel na mão. Percebem? Olha. Aliás, um dos trolhas deve ter um anel e empresta-te. E finges que é teu.
2: Eu compro. Portanto, esta ideia.
0: Eu
2: este
0: acho.
2: Date. Eu compro,
0: okay,
2: este date.
0: Eu acho. Esta é a minha defesa, ok? Portanto, tu em quem é que votas? Quem é que achas que defendeu melhor nesta ronda? Catarina Silva ou João Miguel Costa? 911-911-908, és tu que votas. E, por favor, não me irrites. Por enquanto, Olívio Rodrigo com o Stupid Song a tocar aqui na tua tarde livre. E depois voltamos com votos, ok? Não se esqueçam. Por amor, toda a gente sabe onde é que é o melhor primeiro date. 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

0: Obrigada por estares ligado aqui à tua tarde livre.
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0: E estamos na terceira ronda do Braço de Ferro de hoje. Estamos aqui a falar sobre melhores sítios para levarmos alguém num primeiro date. Tiago, quem é que está a ganhar? Diz-me lá, quem é que...
2: João Miguel Costa, 2-0.
0: Exatamente, 2-0, acho muito injusto.
3: Resultado injusto,
0: Exatamente, desculpa lá, o João deu-me sítio... Há ouvintes neste momento a achar que eu tive, efetivamente, um date numa parte de trás de uma carrinha de caixa aberta.
3: Pois.
0: Que era, digo-vos já, de tudo o que eu fiz... Está na categoria
3: claramente,
0: menos estranha.
3: Exatamente,
0: menos estranho,
3: na categoria dos menos estranhos.
0: Portanto, nesta ronda, eu estive a defender um primeiro date na parte de trás de uma carrinha de caixa aberta, de uns trolhas que estão a ir para uma obra em Vizela. As coisas mais absurdas que eu já disse em rádio. E o João, nesta ronda, defendeu. Defendeste o quê?
3: Defendi que era um primeiro date num provador de uma loja.
0: Exato, que também é um excelente sítio para ter. Quem nunca teve também que atira a primeira pedra, não é? Sim. Vamos agora à contagem dos votos. Tiago, estás preparado?
2: Bora.
0: Vamos a isso. Temos aqui a nossa Joana que arranca com a carrinha dos trolhas, já ganhou. Temos aqui também mensagem do nosso Ricardo Silva que diz, João, que ó! Temos o Ruben, aquele, o Ruben, sabem, o que deu sempre votos nulos, finalmente ele votou em alguém. E foi a mim! Ele disse, Catarina Silva, temos, pá, temos também um ouvinte que está só estupefacto, o Ruben a dizer, nah, tu nisso já estás a mentir.
3: Já estás mesmo a mentir, mano.
0: Não, nunca saberás. Temos também a nossa Nono que diz, a Catarina foi muito boa nesta rodada. Mas acho que o João ganha. Opa, desculpa lá, mas explica-me esta linha de raciocínio. Quer dizer, a Catarina foi muito boa nesta rodada.
3: Isto aqui eu sinto. Muito mas obrigado. Acho... Mesmo muito obrigado, Nono. Um beijinho, diz... mas é. Estás a ser hater, mas claro. Beijinho.
2: É que eu já tinha metido o traço.
0: Não é? Exatamente, não é? Parece aqueles e-mails dos castings. Tu foste incrível, a melhor do mundo. Mas
3: volta
0: queremos
3: para
0: outra
3: o
0: pessoa.
3: Ano.
0: Exatamente. Temos aqui mensagem da nossa Ana Lúcia que diz: grande defesa, estou com a Catarina.
3: Muito boa.
0: A nossa Rita também vota na.
3: E ganhaste.
0: Não acredito. Yes!
2: Muito bem, Catarina.
0: 2-1. Onda! Yeah, está 2-1, mas João, se tu ganhares da próxima, meu amigo, ganhas
3: mas
0: o braço
3: se perder,
0: de ferro.
3: Também empatamos e eu fico feliz com isso.
0: Eu também fico.
3: Eu testo perder, mas aqui contigo eu dou
0: yes.
3: A mão à palmatória.
0: Estás o braço a torcer. Então
3: exatamente.
0: Pronto. Ah, temos aqui, chegou aqui mais um voto para mim. Muito obrigada a todos. Agora vamos à última ronda. Pode ser, João? Então vamos agora. Estamos aqui a partilhar quais é que são os melhores sítios para tu teres um primeiro date. Já passámos, enfim, já dissemos aqui tanta coisa, não é? E agora vamos ao último papelinho, João. Queres abrir o teu papelinho?
3: Vou abrir.
0: Diz-me lá, então, onde
3: eu
0: é que...
3: Eu acho que agora mesmo por fim, pá, eu sei que estou farto de dizer isto, mas eu até agora só estive a dizer as neiras. Eu acho mesmo que o melhor sítio para se ter um primeiro date.
0: Uhum.
3: Imagina que este é um primeiro date mesmo daqueles. Queres marcar a pessoa para sempre? Queres
0: certo.
3: Marcar a pessoa para sempre? Pegas e levas a pessoa num primeiro date a um centro de inspeções.
0: Então não é?
3: Porque tu no centro de inspeções, a primeira coisa é, há ali o tempo em que o senhor está. O senhor está a inspecionar o carro.
0: Uhum.
3: Tens tempo para começar uma conversa.
0: Certo.
3: Começas uma conversa. Depois mostras que percebes muito de carros.
0: Uhum.
3: E perdes a pessoa. E mostras, não, está a brincar, não percebo nada.
0: Sim.
3: Voltas para trás e dizes que não percebes. Depois podes até mostrar alguma liquidez financeira ou subornar o senhor para ele deixar passar.
0: Uhum.
3: Por exemplo, mostras à pessoa que estás bem na vida, que não precisas daqueles 20 euros. Não, eu subornei o senhor, passei na inspeção, estou bem. Uhum. Outra coisa que também vai acontecer, aproveitas para quebrar o gelo. Para quebrar o gelo, ou seja, o senhor começa a dizer: Oh, Sr. João, e aqui este capô? Posso ter aqui o capô meio amassado? Você nem sabe como é que eu amassei o capô. Nem lhe vou dizer que tem aqui uma pessoa ao meu lado. Nem lhe vou dizer como é que eu amassei esse capô. Oi, você estava sozinho. Fui fazer xixi, homem. Foi só isto. Agora imagino como é que eu amassei este capô e começas logo a quebrar ali o gelo. Mostras
0: boa.
3: Que és engraçado.
0: Acho
3: estás
0: muito bem, sim, senhor. Acho que é um bom sítio. Acho que é um bom sítio.
3: No fim, o senhor diz assim. Olha, desculpe, amigo, queria-lhe pedir para abrir aqui o... Queria, já não quer, sabe? Faz estes assim, aproveitas para desbloquear, para mostrar que és engraçado.
0: Quebrar o gelo, não é?
3: E eu acho que é o melhor sítio para sair de num date.
0: Eu, por outro lado, acho que não. Eu acho que, enfim, imagina, vamos ser honestos. Onde é que é o melhor sítio para tu conheceres a tua cara a metade? Melhor do que nunca. É na gala de um reality show, ok? Imagina. Pois, ou seja... Ou seja, eu quero recomeçar, mas isto é rádio, não dá.
3: Não, mas podes, porque há aí uma nuance. Eu escrevi em baixo
0: porque
3: que
0: tá,
3: é...
0: não conheces nenhum concorrente.
3: Sim, é uma gala de um reality show em que tu não conheces nenhum concorrente.
0: Ah, em que eu não conheço nenhum
3: não,
0: concorrente.
3: Não, foste só lá, decidiste só...
0: Não, mas melhor ainda. melhor ainda, porque abre as nossas hipóteses. Nós, quando conhecemos alguém, já vamos com aquele pré-conceito, não é? Um conceito, claro, que se forma antes, daí o pré-conceito.
3: Exatamente.
0: E tu, quando não conheces as pessoas, temos ali telas em branco. Aliás, quiçá até alguém que se possa juntar à relação, que eu acho isso maravilhoso. E ninguém melhor do que um reality show, que reúne das pessoas mais inteligentes deste país. Portanto, é logo ali um sítio onde nós percebemos, ok, pessoas fixas, pessoas com cultura, pessoas com objetivos de vida, estão todos ali. E nós podemos nos conhecer a todos,
3: como é que tu
0: percebes?
3: Eu só queria saber como é que tu justificas à pessoa que decidiste que o date era numa gala, então, olha, de um reality show onde tu não conheces nenhum concorrente. É, não, tipo, porque é que decidiste ir ali?
0: Não conheço, mas olha, há comida e é grátis. Pois. Há luz, é grátis. Os bancos são super confortáveis.
3: Boas fotos.
0: E estás a ver algo melhor que o cinema. Porque no cinema tu tens que estar a pagar e a ver um filme e tu não queres ver o filme. Tu queres ver a pessoa, não é? E ali tu estás a ver na mesma um filme, mas sem pagar, e podes sempre sair a meio.
3: E com jeitinho, ainda pedes ao Flávio Furtado e à Bruna
0: para fazer uma
3: reação à relação.
0: E também é meio uma seleção. Aquela pessoa conhece toda a gente que anda lá. Não é bom.
3: Pois,
0: não é bom partido. Pá. Os nossos gostos não se misturam. Portanto, eu acho que é o melhor sítio para levar uma pessoa num primeiro date. Não, vamos lá, vamos. 9108, diz-nos quem é que para ti ganhou esta última ronda do Brás.

0: resposta, primeiro participe.
1: Tchau,
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12: Começamos online, é que por lá 4 em cada 10 jovens portugueses já foram vítimas de grooming. E o que é grooming? Aliciamento por parte dos adultos. É esta a definição, aliciamento sexual. E 26% responderam a esse aliciamento. É o que diz um estudo feito pelo Centro de Investigação da Egas Muniz School of Health and Science. O estudo foi realizado com jovens entre os 12 e os 17 anos, com vários a terem confirmado o envio de mensagens sexuais e até a marcação de encontros presenciais. Exames, talvez seja uma das palavras deste ano, e todos os problemas na correção dos exames da primeira fase deram origem a uma fase especial no mês de setembro, sendo que agora está a acontecer a segunda fase. Isso não muda, mas falando dessa fase especial em setembro, vamos a todos os detalhes agora com a Mónica Baltazar.
13: As inscrições começam na próxima segunda-feira, dia 27 de julho, e vão até ao dia 31. Os exames são feitos entre os dias 3 e 8 de setembro. Podem fazer estes exames todos os alunos elegíveis para a realização de provas da segunda fase, quer as façam ou não. Para os alunos que tenham feito o exame da segunda fase e façam este também, conta a melhor nota. A segunda fase para a apresentação das candidaturas ao Concurso Nacional de Acesso ao Ensino Superior acontece entre os dias 24 de agosto e 22 de setembro, e os resultados vão ser publicados a 30 de setembro.
12: Todos os detalhes então sobre a época especial de exames com a jornalista Mónica Baltazar. Redes sociais, é com elas que fechamos o magazine para te falar dos jogadores que mais novos seguidores tiveram devido a

0: Sol a tocar aqui na tua Tarde Livre.
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0: E eis que chegamos à última ronda deste Braço de Ferro. João, foi mesmo incrível fazer este Braço de Ferro hoje e defender os sítios que escolheste, não é? Pá, pensa. Imagina, pensei que
2: ia tramar mais. No penúltimo parecia que estavas a ler uma composição.
0: Pois parece.
2: E pá, abres o papel, é que ele tinha 4 linhas. Eu não acredito.
0: Não há nada que eu adoro mais do que pessoas que parece que vão dizer uma palavra.
2: Ainda por cima escrevi tudo
0: 20.
2: Tipo.
0: Seguido, sem
2: não, em letra tipo caps lock, que era para garantir que conseguias ler a minha letra, por causa de não estar a arriscar.
0: Sim, exato.
2: Eu já ocupei tipo 4 linhas para dizer uma frase.
0: Portanto, nesta ronda de melhores sítios para levarmos alguém num primeiro date, nesta última ronda eu estive a defender que o melhor sítio é sem dúvida alguma uma gala de um reality show, e o João esteve a defender que o melhor sítio é um centro de inspeções. Que toda a gente sabe, não é? Aliás, dois dos melhores sítios até. Disto
2: aliás,
0: fazia
2: os únicos sítios em condições para se levar pessoas num date.
0: Vemos sempre aí artigos de onde levar a sua cara metade. Leve ao teatro, ao cinema, ao ténis. Não, pá, isso é espectável. Ela já viu isso no Reels.
2: A sítios onde estás a ver coisas que é para depois não poderes conversar. Não, tá
0: exato, pá. Já viram isso no Reels, já não é fixe. Portanto, Tiago, estás prontíssimo para contar os votos desta última ronda?
3: Bora.
0: Neste momento está quanto? Lembra-nos o resultado?
3: 2-1 para o João.
0: Exatamente. Portanto, temos aqui mensagem da nossa Diana que diz: olá, meus queridos, desta vez estou com o João. Temos aqui o nosso Ruben que diz Catarina Silva. Temos o Francisco que diz a maçadela do capô fez o João triunfar. Em todos os sentidos. Ana Lúcia diz: Catarina, és a maior a ser justa. Adoro jogar convosco. Quando tu estás, gosto muito. Portanto, olha, acho que isto é um voto. É para mim ou não?
3: Contei para ti.
0: É, né?
2: Eu já,
0: obrigada,
2: atenção,
0: obrigada.
2: Eu só não confio porque eu já vi votos, eu já vi frases destas acabarem com: por isso voto no João.
3: Yeah.
2: Por isso eu não
0: Divina,
2: vou.
0: Tu és inacreditável e por isso mesmo, voto no João. É a minha vida aqui na Tarde Livre. Temos o nosso Gonçalo que diz: Catarina Silva, boa. Temos o nosso Eugénio que vota no João. Mas a Fernanda vem-me salvar e diz: Catarina Silva. Temos o nosso Henrique. Olá, Henrique, como é que estás? Ele diz: o do reality show. Boa, boa, ao menos isso. Mas
2: tá
0: depois
2: feito,
0: voltamos,
2: não é?
0: Com.
2: Está feito, 2-2.
0: Mentira. Ganhei nesta. Yeah!
3: Eu acho que é muito merecido.
2: É justo.
3: Eu acho que é muito justo.
2: Acho que é boeda justo.
0: Olha, um bom empate. Gostei mesmo. E sai daqui mesmo feliz, João. E obrigada por alimentares esta.
2: Eu
0: esta
2: sou a favor deste empate.
0: Olha, também gostei. Sim, senhor. Acho que foste muito bom a defender os teus sítios. E acho que isto voltará. Claro, há sempre.
3: E estes sítios vão parar ao WikiHow de sítios onde levar no primeiro letra.
0: Pá, por favor, alguém faça um artigo disto. Por favor, epá, alguém que faça um artigo deste.
2: Pessoas que fazem artigos para o WikiHow. Vocês estão a ouvir o quê?
0: Aqui já
2: coisas
0: tem
2: interessantes, feitos parvos. Venham ouvir isto, meu.
0: Por favor, ok. Nós dizemos. Vocês apanham se quiserem.
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0: Obrigada a todos que estiveram aí desse lado a participar. Por enquanto são os BTS com esta Swam.

0: quarta-feira. Estás a ouvir a tua Tarde Livre comigo, Catarina Silva e João Miguel Costa.
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0: 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Eu não sei se sou única, mas eu estou completamente viciada nesta música.
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0: E no Chico Tatina, e é por isso mesmo que agora te deixo com Chico Tatina e Lucas Maia. Eles que se juntaram nesta última dança, que vais ouvir agora, já sabes, é só se quiseres.

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3: Aí tudo, se liga, se acredita.

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1: E temos aqui também dinheirinho para te dar. Quer dizer, eu e o João não. Por acaso eu não,
2: não
1: tenho.
2: Não, por acaso não, não me dava jeito nenhum também. Ter que dispensar os, é. Os vários milhares de euros que o Show Me the Money está a oferecer.
1: Exato, ainda por cima são 30 mil euros esta 30 semana.
2: Mil,
1: que o Show Me the Money tem. Não, eu e o João não conseguimos chegar a esse valor
2: pois
1: para
2: é,
1: ti, portanto,
2: se...
1: olha.
2: Mas temos alguém que consegue.
1: Temos,
2: a Vera
1: nosso...
2: Fernandes.
1: Ah, pois é, que te liga entre as duas e as três de sexta-feira, mas para isso tens que fazer aqui poucas coisas.
2: É
1: não
2: só
1: é,
2: uma mensagenzinha com a palavra vencer para
1: exatamente.
2: O 68900, um anime uh-huh. mais IBA. Sexta-feira entre as duas e as três é extraído um número, se for o teu só tens que atender com o Show Me the Money.
1: É só isso, ok? É que se atenderes de outra forma esquece.
2: Não,
1: é que esquece
2: é mesmo,
1: mesmo
2: aquela cena do bro, é má educação.
1: Exato, nós vamos ficar
2: é tipo,
1: chateados.
2: É promoção da má educação. Não há tou, não há está tudo bem,
1: nada.
2: Não há olá. E se falas depois,
1: exato.
2: É atende Show Me the Money.
1: Mais nada, e levas para casa 30 mil euros.
2: Mas é o senhor das finanças, está bem.
1: Mas qual é o problema? O senhor das finanças provavelmente também participou,
2: e
1: não
2: tá
1: é?
2: Aí, também vai estar dinheiro.
1: E
2: tirar para o
1: vais tirar.

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0: E ao som de álcool e prazeres, aliás, que chega ao fim mais uma tarde livre.
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0: E olhem, foi uma fantástica tarde livre. Gostei mesmo muito, João. Eu nem gosto muito de quartas-feiras, não gosto aqui muito do dia do meio e gostei muito desta. Por isso, muito obrigada, João. Muito obrigada, Tiago.
2: Muito obrigada a todos.
0: Grande equipa tarde livre, sim, senhor.
2: A vocês, aos ouvintes.
0: Aos nossos ouvintes, principalmente. Eles estão sempre aqui a ouvir-nos.
2: E amanhã cá estaremos. Voltamos aqui.
0: Exatamente, das 4 às 8, já sabem, todos os dias. A partir das 8 da noite chega Beatriz Pinto, também ficas aí muito com as mãos. Das 8 às 10 da noite, ela também vai ficar surpreendida com o ecrã.
2: Pois é, também há aqui uma. Também há desenhos para ela.
0: Claro, exatamente. Ele também fez, o nosso artista.
2: O nosso Matias.
0: Também fez aqui um desenho para a nossa Beatriz Pinto, ela que hoje vai ter uns ecrãs diferentes. Eu gosto muito destes, pai.
2: Eu
0: não
2: também
0: quero,
2: gosto muito.
0: Eu não quero mudar.
2: Já, vamos sabes? Ter. Temos que nos despedir dos desenhos.
0: Será que
2: se bem que ficámos com eles para quando quisermos usar.
0: Podemos pôr uma t-shirt.
2: Já, podemos pôr uma t-shirt também.
0: E ficava o uniforme da tarde livre. Portanto, olha, gostei muito. Obrigada, Matias.
2: Muito podem obrigado ao Matias.
0: Pelo nosso Instagram para verem os stories, a minha reação e a do João. E também para ir ver também o nosso novo Reels, onde falamos sobre bolas de Berlim, não é? E pronto.
2: E eu dou uma opinião absolutamente unânime, como podem comprar.
0: Pá, por favor, vão lá defender e dizer que creme de ovo não é nada bom. Está bem, por favor. Estou só à espera. Mãe, por favor, estás
2: ai
0: a ouvir a emissão?
2: Vocês,
0: eu sei que tu ouves a emissão. Por favor, está bem?
2: Ai
0: vai lá.
2: De vocês.
0: Beijinhos.

0: Catina chama Sou Grande no Amor e acabou de tocar na Cidade FM. Boa viagem, estás comigo, Beatriz Pinto. Até às 10, sou eu, a tua companhia.
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0: Espero que esteja tudo bem desse lado. O deste está muito bem, até porque vi o meu ecrã, fui surpreendida. O Matias é um artista e fez a caracterização de cada um de nós, de cada locutor. Portanto, o painel do Acorda teve as suas imagens desenhadas pelo Matias, Maria Morango também, Catarina Silva e João Miguel Costa também, e agora eu que estou a olhar para mim. E assim, Matias, tu és muito talentoso, tenho só aqui uma nota, uma coisa, como é que se diz? Uma crítica construtiva. O meu cabelo, eu quero acreditar que é mais claro. Eu sinto que eu sou um bocado loira, mas também é daquelas, também tinha os olhos verdes e não tenho. Mas pronto, estou muito feliz e já vou pôr, porque não é neste horário, infelizmente, tem coisas boas, tem coisas más, estou aqui sozinha. Portanto, não tive ninguém para me gravar a reação, gravei-me a mim mesma e já partilho tudo contigo no Instagram da Cidade FM, @cdd_FM. Por isso, é espreitares, vou já pôr, daqui a nada. Portanto, é continuares e também continuares desse lado, porque hoje falamos sobre muitas coisas, como sempre. Uma delas é o quê? Olha, posso dizer que me esqueci. Percebes? Esqueci-me, isto é rádio em direto, mas vou ver aqui nas minhas notas, meu Deus, esqueci-me, como é que é possível? Ah, já sei. FaceTime em relações à distância. Assim aqui é, trago também um insólito sobre um senhor que foi preso e encontrado num sítio muito estranho, e ainda novidades no mundo da música. É ficares desse lado para já. Richie Campbell e Plutónio, chama-se C'est La Vie. 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

DJ Gu, chama-se Relíquia. Dudas T acabou de tocar na Cidade FM e a trazer-te muito boa energia nesta noite de quarta-feira. Boa viagem, estás na Cidade FM e estás muitíssimo bem. Eu sou Beatriz Pinto, não sei se sabes, mas tenho uma relação à distância e todas as relações têm altos e baixos. E ter uma discussão, não é uma discussão, mas uma troca de palavras, digamos assim, por FaceTime é sempre muito engraçado, principalmente quando estás a verter uma lágrima. Portanto, é sobre isso que te falo a seguir, é ficares desse lado para já. Vamos à música, ficas bem entregue. A Olivia Dean, nesta que eu adoro, chama So Easy, to Fall in Love. Bora lá!

0: Belé chama-se Não Tinha Sentido e acabou de tocar na Cidade FM. Boa viagem, estás comigo, Beatriz Pinto, até às 10.
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0: E eu não sei quanto a ti, mas há uma coisa que me chateia muito nas relações à distância. Seja elas qual forem, seja amizade, família, namorados, etc. Há uma coisa que me irrita muito, que é fazer videochamada. E não é uma videochamada qualquer de ihihaha, não. É aquela videochamada em que tu precisas desabafar e por algum motivo estás a chorar, pronto. Estás mais triste, acontece, e aquilo decide bloquear. A falta de aura, de tudo com que nós ficamos, é indescritível. Porque nós, imagina, nós estamos a chorar e depois estamos tipo, mas espera, isto bloqueou. E tens tipo de voltar a ligar, a chorar, mas às tantas já não estás a chorar porque entretanto já passou e depois retomas a chamada. E atenção que isto não se aplica só a momentos tristes, a momentos felizes também. Não vais tu achar que eu estou sempre a chorar, não é isso? Tens, por exemplo, uma grande novidade para contar e aquilo breca. Breca? Diz isto? Dá o break, pronto. É chato. É chato e depois há aquele silêncio estranho de quando a chamada volta, tipo, onde é que eu ia? Mas já não é bem a mesma coisa. Eu sinto que a emoção já foi. Ao mesmo tempo, é o que temos, não é? É a nossa forma de encurtar distâncias, de ver caras que não conseguimos ver todos os dias, mas não deixa de ser uma situação chata.
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1: E bem, na segunda-feira fiz tarde livre com o João Miguel Costa e ele partilhou esta notícia que te vou contar agora, mas eu depois fui pesquisar melhor. Não por desconfiar dele, mas por achar demasiado surreal. Então a história é fácil, é esta. Em Inglaterra, a polícia andava à procura de um homem de 33 anos, chegou à casa dele para uma rusga, entrou, procurou nos quartos, na sala, na casa de banho, na cozinha, nada. Até que um dos agentes se dirige à cozinha e eu não sei o que é que ele pensou, mas deve ter pensado, espera, que aqui há gato. Então o que é que ele fez? Abriu a porta do frigorífico e quem é que estava lá dentro? O homem. Sim, sim, sim, sim, sim, escondido dentro do frigorífico. Eu fico a pensar, em que momento é que alguém olha para um frigorífico e pensa, é aqui, eles aqui nunca me vão encontrar. A polícia, pronto, abriu a porta, olhou para ele e acabou ali a grande fuga. E eu tenho outra dúvida. Ele entrou num frigorífico vazio? Ou estava lá no meio dos iogurtes, manteiga e pacote de queijo? Isto é importante, isto é um ponto, porque só torna tudo mais estranho. E não, ele não estava a fugir por causa de uma multa de estacionamento, antes fosse. O homem estava a ser procurado por crimes graves, incluindo violência doméstica, ameaças de morte e posse de estupefacientes. Acabou condenado a 3 anos de prisão. Portanto, a única parte engraçada disto é mesmo o sítio onde ele se foi esconder. Frigorífico, nunca tinha pensado, mas também acho que não vou ser procurada pela polícia. Espero.
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Foi Plutónio a abrir esta hora das 9 com Interestelar. Boa viagem, estás na Cidade FM e estás muitíssimo bem. Desejo-te um ótimo regresso a casa, se for caso disso. Se por acaso estiveres a trabalhar, estamos juntos. Estou contigo, Beatriz Pinto, até às 10 para te fazer muita companhia. Portanto, já sabes, comigo contas com isso, com histórias, novidades e, claro, com a melhor música, porque essa nunca para. Agora com a Libidine, nesta que eu adoro e não me canso de ouvir, chama-se Man I Need.

Casar é para esquecer? Será que é para esquecer? Eu acho que não, até porque eu estou muito feliz, porque fui pedida para ser madrinha de um casamento, a minha melhor amiga, portanto eu acho que casar não é para esquecer. Na verdade, casar é para continuar, desculpem vizinhos, mas esta é a minha opinião. Quanto a ti, deixa-te ficar, porque a seguir trago-te uma novidade no mundo da música, tem a ver com Bárbara Bandeira, portanto, se és fã, conto contigo desse lado. Vai valer muito a pena, até porque saiu há pouco tempo um videoclipe novo e eu sou uma pessoa que traz novidades em primeira mão. Para já vamos à música Chiquitatina. Boa viagem.

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1: Estás na Cidade FM e estás muitíssimo bem. O meu nome é Beatriz Pinto e atenção, trago novidades frescas. E quando eu digo frescas, é frescas. Saiu hoje o novo videoclipe de Manel, música nova de Bárbara Bandeira. Esta mesmo que estás a ouvir, e eu adoro quando uma música cria curiosidade antes de o videoclipe sair, porque desde que esta música saiu e foi lançada, toda a gente perguntou a mesma coisa. Mas afinal, quem é o Manel? Vou beber da solidão, mas sou eu. É um ex? É um crush? É uma pessoa verdadeira? E a resposta é sim, mas não. Bárbara já contou que a música nasceu de uma história real que aconteceu durante as gravações de Marcha, ou seja, sim, efetivamente existe um Manel, mas não é necessariamente uma crush. E agora saiu o videoclipe há mais ou menos 3 horas e meia e que pega precisamente nessa história. Pelo que eu já vi, parece quase um minifilme, vale muito a pena, porque há toda uma história para acompanhar. E sabes o que é que eu acho mais engraçado? É que neste momento deve haver imensos manéis, ou manelos, acho que é manéis, em Portugal, a receber mensagens do género. Então, és tu? Coitados. Se chamas Manel, hoje é um dia complicado, eu percebo, portanto, missão. Se não tens planos para hoje, vai ver este novo videoclipe, vale muito a pena.
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0: com Pobres Namorado e também é com esta que me despeço de ti. I only fly away. Pois é, vou voar para a minha casa, jantar, ver televisão, preparar o programa da manhã, porque eu sou uma pessoa muito profissional. Portanto, é isto. Se me gostaste de ouvir, já sabes, é seguir-me pelo meu Instagram. Antes disso, deixa-me só dizer o meu nome, não é? Beatriz Pinto, sou eu. Se me quiseres conhecer melhor, lá está, é seguir-me, arroba Beatriz P. Pinto, e seguir também o Instagram da nossa rádio, arroba CDD underscore FM. Obrigada por estar sempre desse lado. Eu estou de volta amanhã, no mesmo horário, das 8 às 10, e conto contigo. Beijinhos, fica bem e até amanhã.
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